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1: Olá, muito bom dia. Manhã de quinta-feira na Marginal. Estão aí as primeiras notícias com Sofia Almeida. Bom dia.
2: Bom dia. O Parlamento discute esta quinta-feira, a pedido do PCP, as condições dos trabalhadores e o pacote laboral numa interpelação ao Governo. O debate que ocorre 10 dias depois do Governo ter entregado no Parlamento a proposta de lei que altera o Código do Trabalho centra-se nas condições de vida dos trabalhadores e no pacote laboral, salários e direitos. À representação do Governo neste debate estará o Secretário de Estado Adjunto e do Trabalho, embora o PCP tivesse pedido a presença da Ministra da Tutela. A líder parlamentar comunista afirmou que esta interpelação tem como objetivo colocar em cima da mesa as questões que são fundamentais para garantir as condições de vida e a dignidade na vida dos trabalhadores e das suas famílias. Nos últimos dias, o Primeiro-Ministro tem insistido na visão do Governo de que é necessário rever as leis laborais para tornar o país mais competitivo, negando a intenção de retirar direitos aos trabalhadores num diploma que tem merecido críticas generalizadas de toda a oposição, à exceção da Iniciativa Liberal. As temperaturas médias globais deverão continuar em níveis recordes ou perto deles nos próximos 5 anos. É a estimativa da Organização Meteorológica Mundial na sua atualização global anual. O novo relatório, realizado pelo Serviço Nacional de Meteorologia do Reino Unido, prevê que durante o período de 2026 a 2030, as temperaturas médias globais anuais junto à superfície variem entre 1,3 graus Celsius a 1,9 acima da média da era pré-industrial. Considera igualmente muito provável que a temperatura média global junto à superfície ultrapasse temporariamente 1,5 graus Celsius acima dos níveis médios de 1950 a 1900 durante pelo menos um ano. A Guarda Revolucionária do Irão anunciou ter lançado um ataque contra uma base aérea norte-americana em resposta ao que descreveu como uma ofensiva feita anteriormente pelos Estados Unidos. O corpo militar iraniano advertiu que qualquer repetição da alegada agressão terá uma resposta mais decisiva, responsabilizando o agressor pelas consequências. No futebol, Casa Pia e Torriense defrontam-se hoje na segunda mão do play-off de acesso à Primeira Liga. No jogo da primeira mão, as equipas acabaram empatadas sem golos. Numa semana que tem sido histórica para a formação de Torres Vedras, depois da conquista da Taça de Portugal no domingo, o Casa Pia, 16º e antepenúltimo da Primeira Liga, tenta manter-se no escalão principal. Por seu lado, o Torriense procura regressar à Primeira Liga 34 anos depois da última presença e depois de, no domingo, ter vencido a Taça de Portugal. O jogo começa às 8 da noite.
1: Agora com 3 minutos e meio depois das 7. Ótimo dia de quinta-feira, votos da equipa da Marginal. A Sofia Almeida, a propósito, regressa às 7h30 com um novo olhar às notícias. Save Room, de John Legend, a abrir.

7 horas, 7 minutos, um ótimo dia de quinta-feira. Eu sou o Luís Talete e as próximas 5 horas ficam por minha conta. Hoje, Save Room trouxe John Legend para abrir esta manhã e parece-me foi uma opção perfeita para começar os trabalhos aqui pela Marginal nesta manhã de quinta-feira. A propósito de John Legend, não sei se sabe, mas ele tem por aí música nova. O tema ainda por cima gravado com a veteraníssima Dionne Warwick. O tema chama-se Where Is Your Heart? É também uma das notícias que está em destaque no nosso site, em marginal.fm. Este regresso a duas vozes de John Legend, acompanhado pela incrível Dionne Warwick. Já daqui a pouco fica prometido, vamos saber como é que anda o trânsito ao início desta manhã de quinta-feira. Um dia com continuação de tempo quente, o céu pouco nublado ou limpo, embora temporariamente mais nublado junto ao Cabo Raso até meio da tarde. O vento anda por aí, em geral fraco, moderado a partir já do final da manhã. Por vezes sopra forte junto ao Cabo Raso a partir do final da tarde. Hoje temos uma ligeira descida na temperatura, mas ainda assim a máxima anda nos 32 graus. Previsão para Lisboa, esperam-se 30 graus de máxima em Cascais.

7 horas, 12 minutos aqui pela Marginal. Continuamos a apostar e bem em Dig, a canção título do álbum novo dos Mama's Gun. Esta canção que tem a colaboração imprescindível de Jackson, um dos grandes nomes também ligados à música soul de intervenção da década de 70. Ele que trabalhou muito de perto, foi parceiro do lendário Gil Scott Heron. Brian Jackson também então a colaborar nesta canção incrível dos Mama's Gun. Este álbum dos Mama's Gun, que estou em querer, espero não estar errado quanto a isso, é apenas uma opinião pessoal, provavelmente o disco mais completo dos Mama's Gun. Já daqui a pouco voltamos também às notícias, é às 7h30, atualizamos a informação de hoje com a Sofia Almeida, mas para já vamos então saber como é que anda o trânsito. O dia começa dentro do habitual, sem problemas na Marginal e na A5, ao contrário do IC19 de Sintra para Lisboa, conto com lentidão de Terceira Amadora. Sem problemas na segunda circular, bom escoamento a norte na A1, já pela A2, na outra ponta da cidade, há fila, junto à segunda ponte do Feijó, a fila prolonga depois até à ponte 25 de Abril. Na Marginal, próxima informação de trânsito, já sabe, é depois da Sintes às 7h30.

7h17, está-se bem nesta manhã pela Marginal. A música é essa, é dos Poolside, chama-se Just Fall in Love. Para já vou deixar também Heaven, tocamos Otis Kane aqui pela Marginal. A lembrar que esta hora ainda vai ter nova residência da Avenida. Hoje vou trazer a música nova de Givian. Lá mais para as 7h50 com a Sofia Almeida, como sempre, temos a revista de imprensa. A não perder.

0: 7h21, tocamos Evan de Hot Sky, aqui pela Marginal. Temperaturas a esta hora, quero saber. Está a aquecer o dia. 17 graus em Cascais, 18 graus em Lisboa e ainda nem sequer são 7h30.
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To You, música de The Mills com a voz de TJ Wilkins. The Mills, que é bisneto da lendária Bessie Smith. A lembrar também que hoje, dia 28 de maio, é o Dia Mundial do Brincar, ou seja, é um dia que, no fundo, incentiva cada vez mais a brincar. É uma data da ONU que relembra brincar é um direito. Está no artigo 31 da Convenção sobre os Direitos da Criança das Nações Unidas. Nos dias de hoje, brincar assume várias formas. A tecnologia, muitas vezes, afasta as crianças das chamadas brincadeiras tradicionais, aquelas que muita gente defende, eu inclusive, que deveriam ser os primeiros passos no reino da brincadeira. Mas seja lá de que forma for, o importante mesmo é estar ativo, e brincar é, sem sombra de dúvida, uma das ou um dos maiores prazeres, não só da infância, da juventude, mas de toda a vida, porque brincar, lá está, não escolhe idades.

0: 7h31 com Empty Jones a mostrar o seu enorme talento. Esta chama-se All I Do e é uma das canções dele que vamos tocando aqui pela Marginal. A lembrar, já daqui a pouco vamos saber como é que anda o trânsito, só o início desta manhã, quinta-feira na Marginal, sempre com a música mais perto do mar. Perfeito para refrescar esta primavera que vai estando assim mais para o quentinho. Há quem diga que para o quentinho é a favor, não é? Com temperaturas acima dos 30 graus. Agora com a Sofia Almeida, temos então um novo olhar nas notícias desta manhã. Bom dia.
1: Bom dia. O Parlamento discute esta quinta-feira, a pedido do PCP, as condições dos trabalhadores e o pacote laboral numa interpelação ao Governo. As temperaturas médias globais deverão continuar em níveis recordes, ou perto deles, nos próximos 5 anos. É a estimativa da Organização Meteorológica Mundial na sua atualização global anual. A Guarda Revolucionária do Irão anunciou ter lançado um ataque contra uma base aérea norte-americana em resposta ao que descreveu como uma ofensiva feita anteriormente pelos Estados Unidos. No futebol, depois de um empate sem golos no primeiro jogo, o Casa Pia e o Torriense defrontam-se na segunda mão do play-off de acesso à Primeira Liga. A partida começa às 20h.
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Ontem é 7h37, ouvir os Angels of Libra com a voz de Nathan Johnson, Ain't No Lovin', a passar pela marginal. No fundo, a ideia desta canção pode-se basear facilmente naquela expressão: são precisos dois para dançar o tango. Aqui, neste caso, o que eles querem mesmo dizer é que sem a outra pessoa não há amor possível. Uma canção que vai tocando aqui pela marginal nesta manhã, hoje, quinta-feira. Se ainda não teve tempo para olhar as primeiras páginas dos jornais, até porque são muitos, daqui a pouco a Sofia Almeida facilita-lhe então o dia e traz a revista da imprensa perto das 7h50. Seguimos com um novo olhar ao trânsito, já a caminho das 8 da manhã, na marginal, a fila, aliás, na marginal ainda sem qualquer fila. Há 5 é que já tem trânsito em fila para chegar a Lisboa, da Ribeira da Laje a Miraflores e na descida do Monsanto. Já no IC19, em direção a Lisboa, a fila começa no Cacém até à Amadora, conto depois com lentidão de Alfragide até Pinamanique. Na segunda circular, sentido Benfica, a aeroporto tem abrandamento das Torres de Lisboa ao Campo Grande e há em direção ao Benfica, fila de Sacavém até à passagem pela Encarnação. A1 tem fila entre Santa Iria e a Bobadela, A2 entre Santa Marta de Corroios e a ponte 25 de Abril. O acesso do Centro-Sul já está a ficar preenchido. Aqui na Marginal, um novo olhar à informação trânsito, depois das notícias às 8 da manhã.

0: Alo Black tem a resposta perfeita para, digamos que, a grande maioria dos problemas. Love is the answer. Música para esta manhã aqui na Marginal de quinta-feira. Tempo agora, sim, de ouvir a música nova de Giveon.
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0: Acaba então de sair a Deluxe Edition do álbum Beloved Act 2, que acrescenta 5 músicas ao original de 2025. Uma dessas novidades é o tema Jezebel, música hoje em destaque na Avenida. Conhecido pela leveza e tranquilidade das suas canções, Giveon troca-nos as voltas em Jezebel. E num convite à dança, fala de ousadia de quem fica no amor sabendo que não é exclusivo. Não é uma história de ingenuidade, ele vê todos os sinais de perigo e avança consciente, procurando o prazer no risco, na luta por algo tão sedutor. Editado a 15 de maio, Beloved Act 2 passa a incluir 5 músicas novas e as colaborações de Kehlani, Leon Thomas, Teddy Swims e Sasha Keeble.

0: Não por alguém que nunca será totalmente sua. É a inspiração de Givian no tema Jezebel. Hoje em destaque na Avenida. O nome com peso simbólico associado à sedução, independência e transgressão faz aqui todo o sentido. Também para ouvir em podcast no site marginal.fm.
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0: 7h52, para quem tem aquela ideia feita de que 3 é uma multidão, cá está a prova em contrário, Victoria Monet, Khalid e também S. G. Lewis no incrível Experience, que é uma das canções já com algum tempo, mas que sabe sempre bem ouvir. E para que fique a informação completa, pode encontrar esta canção então no álbum Jaguar. A caminho das 8, tempo de olhar os jornais. Antes das notícias à hora certa, Sofia Almeida na Revista de Imprensa. Bom dia.
1: Bom dia. O Público revela que entidades da saúde arriscam coimas pesadas por roubo de dados do SNS. A Associação dos Profissionais de Informática para a Saúde fala em incidente muito grave e alerta que as informações dos utentes são críticas para se fazer ataques em larga escala. O Jornal de Notícias avança que criminosos foragidos da América Latina pedem asilo político para sair da cadeia e evitar extradição. Vazio legal beneficia Hulk, um dos líderes do grupo brasileiro PCC, agora libertado por excesso de preventiva. A gestora do Siresp acumulou 3 salários, é o título de manchete do Correio da Manhã. Aconteceu quando Viegas Nunes liderava a instituição. Paula Casemiro continuou a dar aulas sem autorização ministerial. O Diário de Notícias escreve em manchete: linha SNS 24 com 2.222 queixas, centros de saúde visados por não atenderem os utentes. O DN escreve ainda 28 de maio, a data que a direita radical pode tentar resgatar. A data é também destaque na revista Visão desta quinta-feira, que escreve 28 de maio de 1926, assim começou a ditadura. O Jornal de Negócios revela que a Espanor foi vendida por mais de 32 milhões a português. Na corrida ao maior recinto de eventos esteve uma dezena de candidatos, metade dos quais estrangeiros.
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7h58, com Stephen Morrison a cantar uma grande verdade: Can't Stop Loving What Your Heart Still Loves. Música praticamente a fechar esta hora na Marginal. Em dois minutos vamos ter as notícias. Há novos dados sobre o crescimento da economia portuguesa em 2026. É uma das notícias em destaque aqui pela Marginal às 8 da manhã. Para o final, fica esta canção da Nicky Janowski.

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1: A música de Benny para começar esta hora na Marginal, mas primeiro vamos às notícias com Sofia Almeida. Bom dia.
2: Bom dia. A economia portuguesa deverá crescer menos em 2026 do que anteriormente previsto. A estimativa é do barómetro de conjuntura económica da Confederação Empresarial de Portugal e do ISEG, referente ao mês de maio, e que revê em baixa a previsão de crescimento. Num contexto marcado pela persistência dos valores elevados da energia e das matérias-primas, pela quebra de confiança dos consumidores e pelo risco de subida das taxas de juro. A previsão de crescimento da economia portuguesa baixa de 1,8% para 1,5%, segundo a CIP. Ainda assim, o barómetro aponta para sinais mistos no segundo trimestre. A confiança dos consumidores voltou a cair em abril, mas os indicadores da construção e obras públicas, bem como do comércio a retalho, melhoraram. Mais de metade dos 570 novos polícias da PSP que hoje termina o curso de formação de agentes vai ser colocado nos aeroportos portugueses, num total de 360, enquanto os restantes vão ser colocados no Comando Metropolitano de Lisboa. O 21º curso de formação dos 570 novos agentes termina hoje com a cerimónia de compromisso de honra na escala prática da polícia em Torres Novas. Fonte da PSP disse à agência Lusa que os 360 novos agentes vão para a Unidade Nacional de Estrangeiros e Fronteiras, enquanto 210 para o Comando Metropolitano de Lisboa da PSP. Os 360 novos polícias que vão para a Unidade de Fronteiras iniciam de imediato o curso de Guarda de Fronteira, que tem a duração de 4 semanas, para entrarem ao serviço nos aeroportos no início do mês de julho, para um reforço que faz parte do plano de contingência da PSP para o verão e que visa diminuir as filas de espera dos passageiros fora do espaço Schengen. O Parlamento discute esta quinta-feira, a pedido do PCP, as condições dos trabalhadores e o pacote laboral numa interpelação ao Governo. O debate, que ocorre 10 dias depois do Governo ter entregado no Parlamento a proposta de lei que altera o Código do Trabalho, centra-se nas condições de vida dos trabalhadores e no pacote laboral, salários e direitos. À representação do Governo estará o Secretário de Estado Adjunto e do Trabalho, embora o PCP tivesse pedido a presença da Ministra da Tutela. No futebol, o Casa Pia e o Torriense defrontam-se hoje na segunda mão do play-off de acesso à Primeira Liga. No jogo da primeira mão, as equipas acabaram empatadas sem golos, enquanto o Casa Pia, 16º e antepenúltimo da Primeira Liga, tenta manter-se no primeiro escalão. O Torriense procura regressar à Primeira Liga 34 anos depois da última presença e de ter conquistado a Taça de Portugal no domingo. O jogo começa às 8 da noite.
1: 3:30 depois das 8, nesta manhã de quinta-feira, Sofia Almeida com um novo olhar às notícias pelas 8:30 da manhã. A lembrar que esta hora ainda vai ter a minha praia e não tarda nada, vamos saber como é que anda o trânsito. 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
1: 8 horas, 8 minutos, Benny a dar o seu Back to Black de Amy Winehouse. É praticamente impossível ouvir esta canção e não ficar assim com um aperto no coração. Estou cheio de vontade, e já que falamos em Amy Winehouse, estou cheio de vontade de ouvir a versão que os Rolling Stones fizeram para You Know I'm No Good, música que está então no próximo álbum da banda, sai dia 10 de julho. Até lá é o tempo que temos para descobrir o que é que eles fizeram a essa música de Amy Winehouse. Já daqui a pouco vamos saber como é que anda o trânsito ao início desta hora, aqui pela Marginal, numa quinta-feira que promete continuar com tempo quente. Apesar da temperatura descer ligeiramente no dia de hoje, o céu anda pouco nublado ao limpo na previsão, embora temporariamente nublado junto ao Cabo Raso até meio da tarde. Há vento na previsão para hoje, em geral fraco, moderado a partir já do final da manhã. Por vezes vai soprar forte junto ao Cabo Raso a partir do final da tarde. Hoje temos então essa ligeira descida na temperatura, mas o tempo está quente porque a máxima continua acima dos 30 graus. 32 é a previsão para Lisboa, esperam-se 30 graus de máxima em Cascais.

13 minutos depois das 8, um ótimo dia de quinta-feira com a Marginal, a música mais perto do mar. Caro Emerald deixou Back It Up. Já daqui a pouco vamos ter também as músicas que são a praia de Luís Montes, ali pelas 8h25 da manhã. E no dia de hoje, uma cantora que é também professora de canto. Tudo para conhecer então às 8h25. Até lá vamos saber primeiro como é que anda o trânsito em esta hora. Conte já com fila na Marginal, de Oeiras a Caxias. A5 mantém a fila em direção a Lisboa, junto à Ribeira da Laje até a Linda Velha e também de Caselas às Amoreiras. O IC19 de Sintra para Lisboa tem fila do Cacém a Pinamanique. No sentido Benfica a Aeroporto, pela segunda circular, há fila das Torres de Lisboa ao Campo Grande e em direção ao Benfica, fila de Sacavém até passar também no Campo Grande. Aparentemente a norte na A1 entre Santa Iria e a Bobadela. A2 mantém a fila em Santa Marta de Corroios até à ponte 25 de Abril e continua também o acesso do Centro-Sul preenchido. Voltamos ao trânsito na Marginal depois das notícias às 8h30.

8:17 aqui pela Marginal. Já daqui a pouco vamos ter a minha praia nas escolhas de Luís Montes. Todos os dias, ali por volta das 8:25 da manhã, temos uma nova proposta para mostrar. O dia de hoje segue aqui pela Marginal com CeeLo Green e este Forget You.

0: 20 minutos depois das 8, com CeeLo Green a trazer Forget You à Marginal, música que ele escreveu a meias com Bruno Mars. O próprio, o Mars, vem já a seguir, a esta manhã.
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0: E na próxima hora, ali pelas 9h25, ficamos a saber o que o Tiago Castro traz hoje ao É Bom Saber, a não perder.
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0: 26 minutos depois das 8, com Bruno Mars a trazer o seu bolero Risk It All, a passar aqui pela Marginal. E se não tem ainda uma ideia, se não sabe onde vai passar hoje a sua tarde, Luís Monteiros tem uma ótima sugestão já a seguir.
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2: Agora que o calor se faz sentir, na minha praia a vontade é voar para o Brasil, para a praia de Itapuã. Como diz o poeta Vinícius de Moraes, passar a tarde em Itapuã. Para cantar escolhi a cantora de jazz italiana Francesca Confortini. Para ouvir o mar em Itapuã.

No outro lado do mundo é fácil passar a tarde em Itapuã. Para quem está mais por aqui, as canções têm essa função. E hoje, na minha praia, Luís Montes entrega então a tarde em Itapuã a Francesca Confortini, a italiana que, além de cantar, é também professora de canto, por isso isto também sai assim tão afinadinho. Uma proposta para ouvir ao longo do dia nas edições da minha praia. A próxima é logo mais ao meio-dia e meia. Agora com a Sofia, por isso isto também sai assim tão afinadinho. Uma proposta para ouvir ao longo do dia nas edições da minha praia. A próxima é logo mais ao meio-dia e meia.

0: 60 dos 570 novos agentes da PSP que terminam hoje o curso de formação vão ser colocados nos aeroportos portugueses no início de julho, num reforço que faz parte do plano de contingência da PSP para o verão e que visa diminuir as filas de espera dos passageiros de fora do espaço Schengen. O Parlamento discute esta quinta-feira, a pedido do PCP, as condições dos trabalhadores e do pacote laboral numa interpelação ao Governo. No futebol, depois de um empate sem golos no primeiro jogo, o Casa Pia e o Torriense defrontam-se na segunda mão do play-off de acesso à Primeira Liga. A partida tem início às 8 da noite.
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8h36, com o clássico The Tracks of My Tears, música de Smokey Robinson, aqui também com o Elton John. Os dois gravaram esta canção para o álbum de colaborações do lendário Smokey Robinson. Uma colaboração, digo eu, de peso. A importância de cada um é evidente no reino das canções. Hoje trouxemos esta versão de uma canção clássica da soul dos anos 60. É tempo agora de saber como é que anda o trânsito na Grande Lisboa, a caminho das 8 da manhã, e não está nada fácil. A Marginal tem fila de Oeiras a Caxias e também na reta do Dafundo. Há 5 de Cascais para Lisboa, fila na Ribeira da Laje a Miraflores e de

Caselas às Amoreiras. No IC19, em direção a Lisboa, a fila anda do Cacém a Pinamanique. Na segunda circular, no sentido do aeroporto das Torres de Lisboa ao Campo Grande e no sentido de Benfica, de Sacavém até ao eixo Norte-Sul, onde aí a fila está da Meixoeira até às Laranjeiras. Abrandamento na A1 entre Valfigueira e a Bobadela, trânsito demorado na Cril, nos dois sentidos, entre Sacavém e o Túnel do Grilo e lentidão entre Odivelas e Pinamanique. A2 tem fila em Santa Marta de Corroios até à ponte 25 de Abril. O acesso do Centro-Sul está preenchido. O EC20 tem fila do nó do hospital até o acesso A2. No ponto Vasco da Gama, trânsito lento ao longo do tabuleiro em direção a Lisboa. Voltamos então ao trânsito na Marginal, depois das notícias das 9 da manhã.

0: Praticamente a 19 minutos das 9 da manhã, deixei Evergreen, o tema é de Omar Apollo, a tocar pela Marginal. Já daqui a pouco vamos ter a nossa música da semana, com a música, então, em destaque, Material Lover. Mas primeiro vamos ter o Super Toast by Instinct desta quinta-feira. O dia de hoje está reservado para falar sobre uma empresa que desenvolveu um ginásio chamado All in One. Vamos conhecer então essa proposta um pouco mais à frente aqui durante esta hora na Marginal.
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0: 8h46, eu diria que é praticamente impossível que esta canção não tenha colocado um sorriso ou, pelo menos, tornado a sua manhã um bocadinho melhor, em especial para quem está no trânsito. Já percebemos que amanhã não está fácil na Grande Lisboa. Josh e Sol a trazer Make My Day a esta hora. Já daqui a pouco vamos ter então a nossa música da semana até a sexta-feira. Estamos então a dedicar um carinho especial à música Material Lover, que é a nova de Sienna Spyro. E no dia de hoje vamos ficar a conhecer as origens da jovem inglesa de apenas 20 anos. É para ouvir já daqui a pouco.
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2: Eu sou a voz clonada do Nuno Ribeiro da Instinct e vou falar-lhe sobre uma máquina que quer substituir o ginásio e partilhar uma curiosidade.
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2: A Speedience, empresa chinesa de tecnologia fitness, desenvolveu um ginásio all-in-one que pretende substituir as máquinas tradicionais de musculação. A ideia é permitir treinos completos de força e cardio num único equipamento, sem necessidade de grandes espaços ou várias máquinas. O sistema usa resistência digital que pode ser ajustada e é controlada por motores. Isto permite simular pesos com precisão, fazer pequenas mudanças na carga e adaptar o treino às necessidades do utilizador. Além disso, integra um software com planos de treino, feedback e acompanhamento de progresso. O utilizador pode treinar o corpo inteiro com apoio de acessórios e planos de treino integrados numa aplicação no ecrã das máquinas, adaptada a diferentes utilizadores do mesmo equipamento. O sistema inclui diferentes modos de treino inteligentes, como resistência constante ou progressiva, e sensores que monitorizam o desempenho em tempo real. Em termos de produção e fase de desenvolvimento, a Speedience já tem produtos no mercado europeu e internacional, com o modelo Gym Monster como principal referência, com preços entre os 2.700 e os 3.500 euros, dependendo da versão e da configuração escolhida. Deixo-lhe também uma curiosidade. Um inquérito de 2025 concluiu que 55% dos portugueses diz praticar desporto de forma regular, com recurso a dispositivos eletrónicos. 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

0: 8h52, aqui pela Marginal, hoje The Sacred Souls com We Don't Have To Be Alone. Eles que vão estar em Portugal no dia 6 de julho no Festival Jardins do Marquês ou Eras Valley. Cartaz para a edição 2026 já está encerrado, já está fechado. Tem toda a informação disponível no nosso site, inclusive, é claro, a Noite de Comédia, a famosa Noite de Comédia, que teve uma aceitação incrível o ano passado e que repete também na edição deste ano. Tenho toda a informação disponível em marginal.fm. Seguimos agora então com a nossa música da semana. Ficamos a conhecer as origens de Sienna Spyro.
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2: Sienna Spyro pertence a uma nova geração de artistas que cresceu na era das redes sociais, mas que olha muitas vezes para o passado. Natural de Londres, Sienna começou a escrever canções aos 10 anos e foi no TikTok que ganhou fama. Entre covers e originais, a sua voz madura para a idade chamou a atenção da indústria, que não mais a largou. Mas o que distingue Sienna Spyro não é apenas a voz. O seu perfil artístico, assente numa combinação rara de soul, jazz e pop contemporâneo, revelam um lado sofisticado diferenciador. Entre as influências que a própria refere estão Etta James, Frank Sinatra, Nina Simone e outros nomes clássicos que faziam parte do ambiente musical da sua infância e que hoje encontramos nas suas canções. Impossível ouvir a nova Material Lover e não rever Etta James ou Amy Winehouse.

5h56, a música chama-se Material Lover, é o nosso test drive esta semana. Sienna Spiro, que escreveu esta canção de propósito para a banda sonora do filme O Diabo Veste Prada 2. No dia de hoje, estamos então a conhecer as origens da jovem britânica de apenas 20 anos, Sienna Spiro. Para fechar a hora, escolhi Colors, parece-me bem, e a música dos Black Pumas.

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1: Notícias da Marginal, a edição das 9 chega com Sofia Almeida. Bom dia.
2: Bom dia. As entidades públicas da saúde poderão vir a ser responsabilizadas judicialmente por não terem protegido os dados pessoais dos mais de 100 mil utentes do Serviço Nacional de Saúde lesados pelo ciberataque ocorrido na semana passada. O Jornal Público desta quinta-feira lembra que, de acordo com o Regulamento Geral sobre a Proteção de Dados, as coimas variam entre os 5 mil e os 20 milhões de euros no caso de contraordenações graves. Ainda de acordo com o jornal, é também suscetível de penalização o facto dos organismos responsáveis pela gestão de dados pessoais dos doentes, nomeadamente o serviço partilhado do Ministério Público e as unidades locais de saúde, não terem comunicado, sem demora injustificada, que os respectivos dados tinham sido comprometidos. O ataque está a ser investigado pela Polícia Judiciária e o Ministério Público, mas também pela entidade reguladora para a saúde e a Inspeção Geral das Atividades em Saúde. A economia portuguesa deverá crescer menos em 2026 do que o anteriormente previsto. A estimativa é do Barómetro de Conjuntura Económico da Confederação Empresarial de Portugal e do ISEG para o mês de maio e que revê em baixa a previsão de crescimento num contexto marcado pela persistência dos preços elevados da energia e das matérias-primas, pela quebra da confiança dos consumidores e também pelo risco de subida das taxas de juro. A previsão de crescimento da economia portuguesa baixa de 1,8% para 1,5% segundo a CIP. Assim, ainda assim, o barómetro aponta para sinais mistos no segundo trimestre. A confiança dos consumidores voltou a cair em abril, mas os indicadores da construção, obras públicas e comércio a retalho melhoraram. 360 dos 570 novos agentes da PSP que hoje terminam o curso de formação vão ser colocados nos aeroportos portugueses no início de julho, num reforço que faz parte do plano de contingência da PSP para o verão e que visa diminuir as filas de espera dos passageiros fora do espaço Schengen. O 21º curso de formação de 570 novos agentes termina hoje com a cerimónia de compromisso de honra na Escola Prática da Polícia em Torres Novas. Fonte da PSP adiantou à agência Lusa que 360 novos agentes vão para a Unidade Nacional de Estrangeiros e Fronteiras e 210 para o Comando Metropolitano de Lisboa da PSP. 14 distritos de Portugal continental estão hoje sob aviso amarelo devido ao tempo quente, 8 dos quais vão permanecer até sábado. Segundo o Instituto Português do Mar e da Atmosfera, o aviso nos distritos do Porto, Setúbal, Santarém, Viana do Castelo, Coimbra e Braga vai estar em vigor até às 18 horas de hoje, enquanto em Bragança, Viseu, Évora, Guarda, Vila Real, Castelo Branco, Porto Alegre e Beja, esse aviso vai vigorar até às 18 horas de sábado, face à persistência de valores elevados da temperatura máxima.
1: E só para ser uma ideia, é esta hora, 21 graus em Lisboa, estão 20 graus em Cascais, 4 minutos depois das 9 da manhã. Com temperaturas assim, claro que a praia é o destino mais provável para quem pode. E um pôr do sol na praia, tem tudo a ver. Silva para abrir o hora.
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6 minutos e meio depois das 9, o tempo está para estas coisas, um pôr do sol na praia, música de Silva. E ele sabe perfeitamente que um pôr do sol nunca se presencia sozinho. Por isso convidou também Ludmilla. Música para esta manhã aqui na Marginal, manhã de quinta-feira, já daqui a pouco fica prometido. Atualizamos a informação do trânsito, mas para já aproveitamos a boleia de Silva e esta ideia de um pôr do sol da praia e olhamos o tempo para o dia de hoje, que continua quente. O céu um pouco nublado, bom limpo, embora temporariamente nublado, junto ao Cabo Raso até meio da tarde. Há vento em geral fraco, moderado a partir do final da manhã. O vento por vezes forte junto ao Cabo Raso a partir do final da tarde. A temperatura está a descer ligeiramente no dia de hoje, mas ainda assim 32 é a máxima prevista para Lisboa e 30 graus a máxima para Cascais.

Praticamente 11 minutos depois das 9 da manhã, aqui pela Marginal, voltamos a Home, a música dos Leisure. Já daqui a pouco vamos ter por aqui o É Bom Saber. Antes disso, vamos ao trânsito. E quero lembrar, já daqui a pouco vamos falar de uma cantora intemporal que hoje celebra mais um aniversário. O trânsito ao início desta hora na Grande Lisboa continua assim um bocadinho mais para o complicado. Na Marginal, a fila anda de Oeiras a Caxias e também na reta do Dafundo. Há 5 de Cascais para Lisboa. A fila está na Ribeira da Laje a Miraflores e de Caselas às Amoreiras. O IC19 de Sintra para Lisboa tem fila, de Tracena a Pinamanique. Na segunda circular, sentido Benfica Aeroporto, entre as Torres Lisboa e o Campo Grande. No sentido inverso, de Sacavém até ao eixo Norte-Sul, onde a fila está da Ameixoeira até às Laranjeiras. A norte, pela A1, o abrandamento está entre Valfigueira e a Bobadela. Na A2, a partir de Santa Marta de Corroios até à Ponte 25 de Abril, conto com fila. O Centro-Sul tem o acesso preenchido e na Ponte Vasco da Gama, trânsito lento no final do tabuleiro em direção a Lisboa. Está então assim o trânsito ao início desta hora. Última informação desta manhã, depois das 9:30.

16, cá está então a eterna Gladys Knight, em dia de aniversário com o clássico Midnight Train to Georgia, a passar aqui pela Marginal. Uma das canções mais emblemáticas de soul, esta Midnight Train to Georgia. Mas de Gladys Knight há muito mais para ouvir, ela que tem uma carreira incrível, 7 prémios Grammy conquistados, faz parte do Rock and Roll Hall of Fame e foi inclusive condecorada pelo governo dos Estados Unidos com o Kennedy Center Honors. Há uma canção da Gladys Knight que muitas vezes é esquecida, eu até diria subvalorizada, mas que eu adoro em particular. Pode mesmo ser assim uma espécie de guilty pleasure. Estou a falar de License to Kill, essa canção que ela gravou na década de 80 e que é também o título do filme de James Bond. Passe pelo nosso site, estamos a falar dela na secção Neste Dia.

0: Langing, Hang It to Yourself. Aliás, Hang It on the Shelf. Complicado este título de canção de Jalanan Ganda. O bom disto é que a canção é incrível. Já daqui a pouco vamos então ter o É Bom Saber na edição com o Tiago Castro. Uma edição que está, em certa parte, também relacionada com um dos filmes mais esperados deste ano, A Odisseia. O filme que está a dar muito que falar, de Christopher Nolan, por causa da escolha do elenco. Tem alguma relação? Vai perceber porquê já daqui a pouco no É Bom Saber.
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0: original. Voltamos a 1971 para ouvir este Family Affair de Sly and the Family Stone. Esta é uma das canções que encontramos no incrível disco There's a Riot Going On, o álbum que é a resposta à questão levantada por Marvin Gaye, What's Going On. Marvin Gaye levantou essa questão como título do álbum de 1971 e depois Sly Stone respondeu a Marvin com o álbum There's a Riot Going On. Já daqui a pouco vamos aqui pela Marginal atualizar as notícias. Para já, Tiago Castro no É Bom Saber.
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2: Arqueólogos da Universidade de Barcelona descobriram uma múmia egípcia com cerca de 1.600 anos que guardava um fragmento em papiro da Ilíada de Homero. A descoberta é inédita, porque é a primeira vez que um texto literário e não mágico ou religioso aparece integrado num ritual funerário. O papiro foi encontrado sobre o abdómen da múmia numa tumba da antiga cidade de Oxirrinco, no atual Egito. O texto pertence ao famoso Catálogo das Naus da Ilíada, onde são descritos os exércitos gregos antes da Guerra de Troia. Os investigadores acreditam que esta descoberta mostra como a literatura grega também podia ter um papel simbólico ou espiritual nos funerais da época romana. A necrópole onde a múmia foi encontrada esteve em uso durante mais de 1000 anos e continua a revelar pistas importantes sobre a ligação entre as culturas egípcia e grega.
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0: Marginal, estamos a ouvir Forever and a Day, aqui a música de M.T. Jones, acompanhado da Celtic Jazz Recordings. Uma canção que voltamos a ouvir aqui nesta manhã de quinta-feira. Já daqui a pouco fica também prontido, vamos saber como é que anda o trânsito. E nesta hora vamos abrir a agenda com o Tiago Castro. Por falar nisso, há pouco falávamos então do É Bom Saber. A próxima edição está marcada para logo mais, perto de 1h10, episódios depois disponíveis também em podcast. A música de St. Paul and the Broken Bones, para ouvir a seguir às notícias, está aí a síntese com a Sofia Albeida. Bom dia.
1: Bom dia. A Polícia Judiciária tem em curso esta manhã uma das maiores operações do ano. Segundo a CNN Portugal, na rua estão mais de 300 inspectores numa investigação da Unidade de Combate à Corrupção em torno do poder autárquico. No epicentro estará a Junta de Freguesia de Santa Maria Maior, em Lisboa. O prazo de limpeza dos terrenos florestais vai ser alargado até 30 de junho para todo o território. O anúncio foi feito esta manhã pelo Ministro da Agricultura em declarações à RTP. As entidades públicas de saúde poderão vir a ser responsabilizadas judicialmente por não terem protegido os dados pessoais dos mais de 100 mil utentes do Serviço Nacional de Saúde, lesados pelo ciberataque ocorrido na semana passada. A CIP e o ISEG reviram em baixa a previsão de crescimento para a economia portuguesa para este ano, que passa de 1,8 para 1,8. Nacional de Saúde, lesados pelo ciberataque ocorrido na semana passada. A CIP e o ISEG reviram em baixa a previsão de crescimento para a economia portuguesa para este ano, que passa de 1,8%

Bom dia, 9h35, estes são St. Paul and the Broken Bones, a banda que já nos tinha dado Sushi and Coca-Cola, uma mistura que parece que só resulta mesmo na música deles, mas Paul Bettany, o vocalista da banda, já disse que a ideia não é estragar nenhuma coisa nem outra, é antes agarrar nesses dois elementos e falar em aproveitar as coisas simples da vida. E para ele, parece que não há nada mais simples do que sushi and Coca-Cola. Aqui pela Marginal, deixamos a nova, chama-se Full Moon. Já daqui a pouco vamos também abrir a agenda com o Tiago Castro, antes das 10 da manhã. Saem por aí algumas sugestões fora de casa que depois ficam disponíveis para consulta no nosso site. A caminho das 10, ponto de situação, no final da hora no trânsito, aqui pela Grande Lisboa, a começar na Marginal, onde a fila vai de Oeiras a Caxias e na reta do Dafundo, há 5 de Cascais para Lisboa, fila entre a Ribeira da Laje e Miraflores e de Caselas às Amoreiras. No IC19, em direção a Lisboa, a fila está de Tercena a Pina-Manique, no sentido de Sintra, de Tercena até ao Cacém, isto devido a um acidente. Já na segunda circular, sentido Benfica Aeroporto à fila, entre as Torres de Lisboa e o Campo Grande, no sentido inverso, a fila está pela Encarnação às Torres de Lisboa, também devido a acidente. Já na A1, abrandamento entre Valfigueira e a Bobadela, A2 tem fila de Santa Marta de Corroios até ao quilómetro 10 devido a acidente e depois na primeira ponte do Feijó até à ponte 25 de Abril. No baixo norte-sul, a fila está do Lumiar às Laranjeiras. Por fim, o acesso do centro-sul

0: continua então preenchido.
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0: Ficamos a 19 minutos das 10 da manhã, The Mood, na remostura do italiano Alex de Ciao, para a canção de Jody Watley. E a verdade é que falamos pouco da importância de Jody Watley na afirmação feminina do R&B e da soul na década de 80. Ela que nos anos 70 fez parte também do Soul Train, ela que era bailarina e que de lá depois formou também o grupo Shalamar. Muito ligada à moda, à dança e à cultura visual, ela foi então uma das responsáveis por redefinir a imagem da mulher no R&B moderno dos anos 80. Ela que ainda nos dias de hoje continua a gravar com grande sucesso, muito também pela cumplicidade que foi mantendo com o DJ e produtor italiano Alex de Ciao. E com o fim de semana aí já praticamente no horizonte, a bater à porta não tarda nada, há ideias que começam a valer mais.
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11 minutos das 10 da manhã, ainda recentemente falamos dele aqui pela Marginal, no dia que celebrou mais um aniversário, Lenny Kravitz a trazer Low. Daqui a pouco vamos ter a agenda em menos de 3 minutos com o Tiago Castro. Há música e também teatro, música nesse concerto de celebração dos 50 anos de carreira de Tim. Para já, Make Her Mine.

0: 9h51, Make Your Mind, a música é de Mayer Hawthorne, sempre muito ligado às influências da Motown da década de 60. Já daqui a pouco há também música dos Imagination, com 21 graus em Cascais, 22 em Lisboa a esta hora.
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2: Continua no Teatro da Trindade e na tela a peça Clube dos Poetas Mortos. Tem origem no famoso filme realizado por Peter Weir, que marcou gerações e popularizou a expressão latina Carpe Diem, ou seja, aproveita o dia. O argumento, premiado com o Oscar, foi mais tarde adaptado para teatro por Tom Schulman. Agora, esta história sobe ao palco português com encenação de Hélder Gamboa e Diogo Infante no papel do carismático professor John Keating. A ação decorre num colégio interno nos Estados Unidos, nos anos 50, onde um novo professor desafia as regras rígidas da escola e inspira os alunos a pensar de forma livre e a seguir os seus sonhos. Clube dos Poetas Mortos, para ver no Teatro da Trindade e na TEL às 21 horas. A Culturgest recebe o concerto de celebração dos 50 anos de carreira de Tim. A voz dos Chutes e Pontapés apresenta um espetáculo novo e com uma série de convidados especiais. Para além da banda, com Mosca Rapa na guitarra, Nuno Espírito Santo no baixo, Sebastião Santos na bateria e Vicente Santos nos teclados, vão estar em palco também Mário Lajinha, Pedro Joia e o coro feminino Tutti Encantos. Concerto de 50 anos de carreira de Tim para ver hoje na Culturgest em Lisboa às 21 horas.

8h57, uma mensagem perfeita para levar para toda a vida. Vamos celebrar, só temos mesmo uma vida. Música de Reggie Merrix com a voz de Hill Street Soul, praticamente a fechar esta hora. Já daqui a pouco vamos atualizar as notícias. Destaque para essa mega operação da Polícia Judiciária que está a decorrer em Lisboa. Notícia para desenvolver com a Sofia Almeida às 10 da manhã.

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1: Seguimos então nesta manhã com um novo olhar às notícias. Sente-se com Sofia Almeida. Bom dia.
2: Bom dia. A Polícia Judiciária tem em curso uma mega operação na freguesia de Santa Maria Maior, em Lisboa. Segundo a CNN, estão envolvidos mais de 300 inspectores numa investigação da Unidade de Combate à Corrupção, que visa um alegado esquema montado em torno do poder autárquico do PS por crimes como prevaricação, tráfico de influência ou recebimento indevido de vantagem. De acordo com a CNN, em causa está a contratação de militantes e a adjudicação de serviços a empresas de socialistas por ajuste direto, que ascenderam a mais de 800 mil euros só entre os anos de 2016 e 2022. Ainda de acordo com a CNN, estão previstas detenções. No epicentro está então a Junta de Freguesia de Santa Maria Maior, em Lisboa, que era liderada pelo socialista Miguel Coelho, um dos visados nesta operação de buscas. Vai ser alargado o prazo para a limpeza dos terrenos florestais. A informação foi avançada esta manhã pelo Ministro da Agricultura em entrevista à RTP.
3: Nós vamos, ficar aqui dito também já agora, para todo o país e face às condições climatéricas que também tivemos e às chuvas, vamos alargar o prazo de limpeza, que acabava agora em 31 de maio, até 30 de junho. E, portanto, as pessoas vão ter aqui mais uma oportunidade para limpar. Se não fizerem, vão ter multas.
4: Isso é uma novidade, esta...
3: É uma novidade. Isto vai ser lançado agora e já está tudo pronto. As entidades já foram ouvidas para esta prolongação do prazo para as pessoas fazerem a limpeza. E aí estamos a falar de todo o território, porque o risco de incêndio em todo o território.
2: O Ministro da Agricultura e do Mar reconhece que o verão vai ser difícil, nomeadamente em Leiria, mas, no entanto, ressalva que nessa zona do país, afetada pelas tempestades do início do ano, já 10 mil proprietários garantiram que vão limpar os terrenos. E o Distrito de Faro vai ter concelhos com risco máximo de incêndio rural até pelo menos ao próximo domingo, enquanto que várias regiões do interior do país vão enfrentar um risco muito elevado, segundo dados avançados pelo Instituto Português do Mar e da Atmosfera. Devido ao calor, 14 distritos de Portugal continental vão estar sob aviso amarelo, 8 dos quais vão permanecer até sábado. Segundo o Instituto Português do Mar e da Atmosfera, o aviso nos distritos do Porto, Setúbal, Santarém, Viana do Castelo, Coimbra e Braga vai estar em vigor até às 8 horas de hoje, enquanto nos distritos de Bragança, Viseu, Évora, Guarda, Vila Real, Castelo Branco, Porto Alegre e Beja, o aviso vai vigorar até às 18 horas do próximo sábado, devido à persistência de valores elevados da temperatura máxima.
1: E com as temperaturas lá em cima e também algumas zonas a bater recordes neste mês de maio, as canções estão aí para nos salvar também o dia. E a próxima salva-e de que maneira? Além de ser uma canção incrível, é refrescante. Xadé, eles trazem Subir a Se Está Boa a abrir.

do grupo que deixa então a Soeira Stabu ao início desta hora pela Marginal, sempre com a música mais perto do mar e essa ideia de refrescar uma primavera quente. Já daqui a pouco vamos ter às vezes o Paraíso, na edição com a Sandra Pimenta. No dia de hoje vamos ter aquela que foi a primeira mulher portuguesa a receber o Prémio Camões, o maior prémio de literatura em língua portuguesa. Destaque então para conferir já daqui a pouco aqui pela Marginal e mais tarde, sempre quiser, em podcast.

0: De Grace Jones, na sua ideia para a canção clássica da música francesa La Vie en Rose, nesta manhã, amanhã de quinta-feira, aqui pela Marginal, sempre com a música mais perto do mar. E já que falamos em mar, hoje no Às Vezes o Paraíso, a Sandra Pimenta traz alguém cuja poesia ficou muito ligada ao mar, à natureza, à liberdade e também à justiça.
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2: Em todos os jardins hei de florir, em todos beberei a lua cheia. Quando enfim, no meu fim, eu possuir todas as praias onde o mar ondeia. Um dia, serei eu o mar e a areia. A tudo quanto existe, me hei de unir. E o meu sangue arrasta em cada veia esse abraço que um dia se há de abrir. Então, receberei no meu desejo todo o fogo que habita na floresta, conhecido por mim como num beijo. Então, serei o ritmo das paisagens, a secreta abundância dessa festa que eu via prometida nas imagens. Em todos os jardins. Sofia de Melbrenner.
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0: Esta é uma das canções do já longínquo álbum estreia de Leon Bridges, aqui pela Marginal, ao som de Better Man. Lá atrás, às vezes o paraíso, hoje destaque para Sofia de Melo Breiner, proposta com a Sandra Pimenta, para ouvir ao longo do dia e mais tarde pode, claro, recuperar o episódio em podcast. E já que falamos em Sandra Pimenta...
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Taj Sultan, e com ela puxamos para o dia de hoje por Cigarettes, daqueles que não fazem mal em formato de canção. Já daqui a pouco, aqui pela Marginal, I Just Might, vou deixar uma das novas de Bruno Mars, para já seguimos em frente com Put Your Records On, de Corinne Bailey-Ray, a canção que está no álbum estreia de Corinne Bailey-Ray, editado em 2006, e que na última semana a canção Put Your Records On entrou para o

0: bem quente esta manhã de quinta-feira pela Marginal, e não é só por causa da temperatura. I Just Might, de Bruno Mars, a caminho então das 11. As temperaturas já agora com 24 graus em Lisboa, 23 em Cascais.
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10h57, com o Chico a trazer Sometimes You Win na Marginal, praticamente então a fechar esta hora. A lembrar, daqui a pouco temos notícias com a Sofia Almeida, novidades da mega operação da PJ esta manhã na Grande Lisboa. Para o final, uma grande verdade: Love is a Verb.

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1: Notícias na Marginal, edição às 11, com Sofia Almeida. Bom dia.
2: Bom dia, Duarte Mural, antigo assessor do ex-primeiro-ministro António Costa e também próximo do atual líder do PS, José Luís Carneiro, é um dos detidos da mega operação da PJ ao poder autárquico do PS, segundo está a avançar a CNN Portugal e também a SIC Notícias. A PJ está a realizar esta mega operação em Lisboa. Há já 5 detidos e 37 arguídos. Várias juntas de freguesia, assim como a sede do PS, localizada no Rato, estão a ser alvo de buscas. Em causa estão vários crimes de prevaricação, tráfico de influência e recebimento indevido de vantagem. A CNN explica que em causa está a contratação de militantes e a adjudicação de serviços em empresas de socialistas por ajuste direto que ascenderam a mais de 800 mil euros só entre os anos de 2016 e 2022. No centro da investigação está a Junta de Freguesia de Santa Maria Maior, em Lisboa, liderada pelo socialista Miguel Coelho. Nesses anos, o histórico do PS será mesmo um dos visados na operação de buscas que está a ser realizada. Entretanto, a presidente da Iniciativa Liberal mostrou-se surpreendida com a operação da Polícia Judiciária em várias freguesias de Lisboa, mas, no entanto, considerou que não é novidade que o PS e o PSD estejam envolvidos em situações de opacidade e ilegalidade no poder local. Mariana Leitão falava aos jornalistas à margem da 4ª Conferência Bola Branca em Lisboa. Vai ser alargado o prazo para a limpeza dos terrenos florestais. A informação foi avançada esta manhã pelo Ministro da Agricultura em entrevista à RTP.
3: Para todo o país, e face às condições climatéricas que também tivemos e às chuvas, vamos alargar o prazo de limpeza, que acabava agora em 31 de maio, até 30 de junho. E, portanto, as pessoas vão ter aqui mais uma oportunidade para limpar. Se não fizerem, vão ter multas.
4: Isso é uma novidade, esta novidade.
3: É uma novidade. Isto vai ser lançado agora e já está tudo pronto. As entidades já foram ouvidas para esta prolongação do prazo para as pessoas fazerem a limpeza, e aí estamos a falar de todo o território, porque o risco de incêndio é em todo o território.
2: O Ministro da Agricultura reconhece que o verão vai ser difícil, nomeadamente em Leiria, mas nessa zona do país, afetada pelas tempestades do início do ano, já 10 mil proprietários garantiram que vão limpar as matas. O indicador de confiança dos consumidores aumentou em maio, após ter atingido em abril mínimos desde novembro de 2023. De acordo com os inquéritos de conjuntura do INE, a evolução dos últimos meses resultou em contributos positivos das perspectivas sobre a evolução futura da situação financeira do agregado familiar e da situação económica do país. Já o indicador de clima económico, baseado em inquéritos às empresas, aumentou em abril e maio, após ter diminuído no mês anterior.
1: A Sofia Almeida regressa na Marginal, então ao meio-dia, para atualizar as notícias nesta manhã de quinta-feira. Para abrir a hora, Trag Sting a cantar If I Ever Lose My Faith in You. Já daqui a pouco há também Dolce Farniente. 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

Esta é a música de Sting a cantar então If I Ever Lose My Faith in You, no início desta hora, já com 8 minutos depois das 11. Daqui a pouco o Pedro Orvalho passa pela Marginal e deixa mais um Dolce Far Niente. Esta hora que ainda vai ter para ouvir Jezebel, não é a música de Sade, é sim a nova de Givian. O meu destaque já daqui a pouco pela Avenida Marginal.

0: Voltamos a ouvir esta Tunnel of You, música dos Cannons aqui pela Marginal. Antes também do Dolce Farniente, já a seguir com o Pedro Orvalho. Só lembrar, a temperatura continua a subir a esta hora. 25 graus em Lisboa, 24 graus em Cascais.
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0: Pedro Orvalho, mais um momento dolce farniente. E digo eu, no dia de hoje, e a esta hora não se faz. Falar de comida é sempre perigoso. Proposta para ouvir ao longo do dia e já sabe também, podcast para ouvir mais tarde em marginal.fm. Daqui a pouco vamos ter a nova música de Giveon, ele que está hoje em destaque pela Avenida Marginal. A edição vai chegar depois das 11h30.
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1: Acaba então de sair a Deluxe Edition do álbum Beloved Act 2, que acrescenta 5 músicas ao original de 2025. Uma dessas novidades é o tema Jezebel, música hoje em destaque na Avenida. Conhecido pela leveza e tranquilidade das suas canções, Kivian troca-nos as voltas em Jezebel. E num convite à dança, fala de ousadia de quem fica no amor sabendo que não é exclusivo. Não é uma história de ingenuidade, ele vê todos os sinais de perigo e avança consciente, procurando o prazer no risco, na luta por algo tão sedutor. Editado a 15 de maio, Beloved Act 2 passa a incluir 5 músicas novas e as colaborações de Kehlani, Leon Thomas, Teddy Swims e Sasha Kibble.

0: Atração por alguém que nunca será totalmente sua. É a inspiração de Givian no tema Jezebel. Hoje em destaque na Avenida. O nome com peso simbólico associado à sedução, independência e transgressão faz aqui todo o sentido. Também para ouvir em podcast no site marginal.fm.
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0: de Craig David a reinterpretar clássicos da soul aqui, Sitting on Dock of the Bay, uma canção clássica de Otis Redding, revisitada por Craig David. Já daqui a pouco vou trazer também Midnight, de Jesse Ware. Quero lembrar, lá atrás ficou a nova residência da Avenida Marginal. O dia de hoje estamos com a Jezebel, que é a música nova da Givian.
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Esta é a música de Duran Jones and the Indications, o tema Let's Take Our Time. Foi o que, no fundo, fizemos e apreciamos muito bem esta grande canção. Estamos a fechar o dia com Luís Talete aqui pela Marginal. Daqui a pouco a Sofia Almeida atualiza as notícias e até pode não parecer, mas amanhã... Bom, amanhã já é sexta-feira e nós marcamos encontro aqui pela Marginal logo a partir das 7. Mais um dia quente em perspectiva ao de hoje. A esta hora, 26 graus, Lisboa, 25 graus, Cascais. Até amanhã!

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1: Boa tarde. 5 pessoas foram detidas e 37 constituídas arguídas na sequência de uma operação da Polícia Judiciária em Lisboa, Mafra, Oeiras e Coimbra, envolvendo a adjudicação de contratos por parte de câmaras municipais e juntas de freguesia. Em comunicado, a Polícia Judiciária indica que até ao momento foram realizadas 4 detenções fora de flagrante delito e uma detenção em flagrante delito por posse ilegal de arma e foram ainda constituídos 37 arguídos. Em causa está a prática dos crimes de prevaricação e participação económica em negócio, envolvendo a adjudicação de diversos contratos por parte de câmaras municipais e juntas de freguesia. Na mesma nota, a PJ diz que na operação estão em causa procedimentos de ajuste direto ou de consulta prévia em clara violação das normas legais aplicáveis e com evidente prejuízo para o erário público. Segundo a CNN Portugal, um dos detidos é Duarte Moral, antigo assessor do ex-primeiro-ministro António Costa e também próximo do atual líder do Partido Socialista, José Luís Carneiro. E a presidente da Iniciativa Liberal mostrou-se hoje surpreendida com a operação da PJ em várias freguesias de Lisboa, mas considerou que não é novidade que o PS e o PSD estejam envolvidos em situações de opacidade e ilegalidade no poder local. Mariana Leitão falava aos jornalistas à margem da 4ª Conferência Bola Branca em Lisboa. O Grupo de Coordenação do Petróleo na União Europeia admitiu que haverá pressão nas próximas semanas se o Estreito de Hormuz não reabrir, sobretudo sobre combustíveis de aviação. Numa reunião realizada ontem e divulgada esta quinta-feira, o Grupo de Coordenação do Petróleo indicou que o encerramento do Estreito de Hormuz afeta tanto o petróleo bruto como todos os principais produtos petrolíferos e que todos os países da União Europeia são impactados por esta situação. Até o momento, os Estados-membros não planearam qualquer intervenção adicional no mercado. As entidades públicas da saúde podem vir a ser responsabilizadas judicialmente por não terem protegido os dados pessoais dos mais de 100 mil utentes do Serviço Nacional de Saúde, lesados pelo ciberataque ocorrido na semana passada. O Jornal Público desta quinta-feira lembra que, de acordo com o Regulamento Geral sobre a Proteção de Dados, as coimas variam entre os 5 mil e os 20 milhões de euros no caso de contraordenações graves. De acordo com o jornal, é também suscetível de penalização o facto dos organismos responsáveis pela gestão de dados não terem comunicado atempadamente que os respectivos dados tinham sido comprometidos. O ataque está a ser investigado pela Polícia Judiciária e pelo Ministério Público, mas também pela Entidade Reguladora da Saúde e pela Inspeção Geral das Atividades em Saúde.

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1: Agora que o calor se faz sentir, na minha praia a vontade é voar para o Brasil, para a praia de Itapuã. Como diz o poeta Vinícius de Moraes, passar a tarde em Itapuã. Para cantar, escolhi a cantora de jazz italiana Francesca Confortini. Para ouvir, o mar em Itapuã.

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1: Boa tarde. O PS confirmou esta quinta-feira as buscas da Polícia Judiciária na sede nacional do Partido Socialista. Em comunicado, o PS sublinha ainda que as buscas estão relacionadas com um dos seus trabalhadores e não com o partido. O trabalhador será Duarte Moral, antigo assessor do ex-primeiro-ministro António Costa e também próximo do atual líder do PS, José Luís Carneiro. Segundo a CNN Portugal e o Correio da Manhã, Duarte Moral é um dos detidos da operação da Polícia Judiciária. O PS acrescenta na mesma nota que está a colaborar com a PJ em tudo o que está a ser solicitado no sentido de assegurar a boa condução das investigações e no respeito integral dos princípios das regras do Estado de Direito. 5 pessoas foram detidas e 37 constituídas arguídas na sequência desta operação da Polícia Judiciária em Lisboa, Mafra, Oeiras e Coimbra, envolvendo a adjudicação de contratos por parte de câmaras municipais e juntas de freguesia. Em comunicado, a Polícia Judiciária indica que foram realizadas 4 detenções fora de flagrante delito e uma detenção em flagrante delito por posse ilegal de arma e ainda constituídos 37 arguídos. Em causa está a prática dos crimes de prevaricação e participação económica em negócio, envolvendo a adjudicação de diversos contratos por parte de câmaras municipais e também de juntas de freguesia. Na nota, a PJ diz que na operação estão em causa procedimentos de ajuste direto ou de consulta prévia em clara violação das normas legais aplicáveis e com evidente prejuízo para o erário público. O Grupo de Coordenação do Petróleo da União Europeia admitiu que haverá pressão nas próximas semanas se o Estreito de Hormuz não reabrir, sobretudo sobre os combustíveis da aviação. Numa reunião realizada ontem e divulgada esta quinta-feira, o Grupo de Coordenação do Petróleo indicou que o encerramento do Estreito de Hormuz afeta tanto o petróleo bruto como todos os principais produtos petrolíferos e que todos os países da União Europeia são impactados por esta situação. Até ao momento, os Estados-membros não planearam qualquer intervenção adicional no mercado. No futebol, Casa Pia e Torriense defrontam-se hoje na segunda mão do play-off de acesso à Primeira Liga. No jogo da primeira mão, as equipas acabaram empatadas a 100 golos. Enquanto o Casa Pia, 16º e antepenúltimo da Primeira Liga, tenta manter-se no escalão principal, o Torriense procura regressar à Primeira Liga, 34 anos depois da última presença e também depois de ter conquistado a Taça de Portugal no domingo passado. O jogo começa às 8 da noite.

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1: Arqueólogos da Universidade de Barcelona descobriram uma múmia egípcia com cerca de 1.600 anos que guardava um fragmento em papiro da Ilíada de Homero. A descoberta é inédita, porque é a primeira vez que um texto literário e não mágico ou religioso aparece integrado num ritual funerário. O papiro foi encontrado sobre o abdómen da múmia numa tumba da antiga cidade de Oxirrinco, no atual Egito. O texto pertence ao famoso Catálogo das Naus da Ilíada, onde são descritos os exércitos gregos antes da Guerra de Troia. Os investigadores acreditam que esta descoberta mostra como a literatura grega também podia ter um papel simbólico ou espiritual nos funerais da época romana. A necrópole onde a múmia foi encontrada esteve em uso durante mais de 1000 anos e continua a revelar pistas importantes sobre a ligação entre as culturas egípcia e grega.
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Sienna Spyro pertence a uma nova geração de artistas que cresceu na era das redes sociais, mas que olha muitas vezes para o passado. Natural de Londres, Sienna começou a escrever canções aos 10 anos e foi no TikTok que ganhou fama. Entre covers e originais, a sua voz madura para a idade chamou a atenção da indústria, que não mais a largou. Mas o que destina Sienna Spyro não é apenas a voz. O seu perfil artístico assente numa combinação rara de soul, jazz e pop contemporâneo, revelam um lado sofisticado diferenciador. Entre as influências que a própria refere estão Etta James, Frank Sinatra, Nina Simone e outros nomes clássicos que faziam parte do ambiente musical da sua infância e que hoje encontramos nas suas canções. Impossível ouvir a nova Material Lover e não rever Etta James ou Amy Winehouse.

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1: Boa tarde. O PS confirmou esta quinta-feira as buscas da Polícia Judiciária na sede nacional do Partido Socialista. Em comunicado, o PS sublinha ainda que as buscas estão relacionadas com um dos seus trabalhadores e não com o partido. O trabalhador será Duarte Moral, antigo assessor do ex-primeiro-ministro António Costa e também próximo do atual líder do PS, José Luís Carneiro. Segundo a CNN Portugal e o Correio da Manhã, Duarte Moral é um dos detidos da operação da Polícia Judiciária. O PS acrescenta na mesma nota que está a colaborar com a PJ em tudo o que está a ser solicitado no sentido de assegurar a boa condução das investigações e no respeito integral dos princípios das regras do Estado de Direito. 5 pessoas foram detidas e 37 constituídas arguídas na sequência desta operação da Polícia Judiciária em Lisboa, Mafra, Oeiras e Coimbra, envolvendo a adjudicação de contratos por parte de câmaras municipais e juntas de freguesia. Em comunicado, a Polícia Judiciária indica que foram realizadas 4 detenções fora de flagrante delito e uma detenção em flagrante delito por posse ilegal de arma e ainda constituídos 37 arguídos. Em causa está a prática dos crimes de prevaricação e participação económica em negócio, envolvendo a adjudicação de diversos contratos por parte de câmaras municipais e também de juntas de freguesia. Na nota, a PJ diz que na operação estão em causa procedimentos de ajuste direto ou de consulta prévia em clara violação das normas legais aplicáveis e com evidente prejuízo para o erário público. O Grupo de Coordenação do Petróleo da União Europeia admitiu que haverá pressão nas próximas semanas se o Estreito de Hormuz não reabrir, sobretudo sobre os combustíveis da aviação. Numa reunião realizada ontem e divulgada esta quinta-feira, o Grupo de Coordenação do Petróleo indicou que o encerramento do Estreito de Hormuz afeta tanto o petróleo bruto como todos os principais produtos petrolíferos e que todos os países da União Europeia são impactados por esta situação. Até ao momento, os Estados-membros não planearam qualquer intervenção adicional no mercado. No futebol, Casa Pia e Torriense defrontam-se hoje na segunda mão do play-off de acesso à Primeira Liga. No jogo da primeira mão, as equipas acabaram empatadas a 100 golos. Enquanto o Casa Pia, 16º e antepenúltimo da Primeira Liga, tenta manter-se no escalão principal, o Torriense procura regressar à Primeira Liga, 34 anos depois da última presença e também depois de ter conquistado a Taça de Portugal no domingo passado. O jogo começa às 8 da noite.

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1: Eu sou a voz clonada do Nuno Ribeiro da Instinct e vou falar-lhe sobre uma máquina que quer substituir o ginásio e partilhar uma curiosidade.
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1: A Speedience, empresa chinesa de tecnologia fitness, desenvolveu um ginásio all-in-one que pretende substituir as máquinas tradicionais de musculação. A ideia é permitir treinos completos de força e cardio num único equipamento, sem necessidade de grandes espaços ou várias máquinas. O sistema usa resistência digital que pode ser ajustada e é controlada por motores. Isto permite simular pesos com precisão, fazer pequenas mudanças na carga e adaptar o treino às necessidades do utilizador. Além disso, integra um software com planos de treino, feedback e acompanhamento de progresso. O utilizador pode treinar o corpo inteiro com apoio de acessórios e planos de treino integrados numa aplicação no ecrã das máquinas, adaptada a diferentes utilizadores do mesmo equipamento. O sistema inclui diferentes modos de treino inteligentes, como resistência constante ou progressiva, e sensores que monitorizam o desempenho em tempo real. Em termos de produção e fase de desenvolvimento, a Speedience já tem produtos no mercado europeu e internacional, com o modelo Gym Monster como principal referência, com preços entre os 2.700 e os 3.500 euros, dependendo da versão e da configuração escolhida. Deixo-lhe também uma curiosidade. Um inquérito de 2025 concluiu que 55% dos portugueses diz praticar desporto de forma regular, com recurso a dispositivos eletrónicos. 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

0: Aneta Lopes da Costa, boa tarde.
1: Boa tarde. Na operação emergente, Miguel Coelho suspende mandato de deputado municipal. O ex-presidente da Junta de Freguesia Santa Maria Maior suspendeu o mandato. Diz que o faz para que a situação não condicione o trabalho do grupo municipal do PS, nem fragilize a fiscalização ao executivo municipal. É uma mega operação da PJ em Lisboa que ataca o poder autárquico. Duarte Moral, antigo assessor do ex-primeiro-ministro António Costa e também próximo do atual líder do PS, José Luís Carneiro, na gestão da comunicação do partido, é um dos detidos. A Polícia Judiciária tem esta manhã em marcha uma das maiores operações do ano, com cerca de 400 inspectores que estiveram na rua numa investigação da Unidade de Combate à Corrupção que visa um alegado polvo montado em torno do poder autárquico do PS por crimes como prevaricação, tráfico de influência ou recebimento indevido de vantagem relacionados com a contratação de militantes e a adjudicação de serviços a empresas de socialistas por ajustes diretos que ascenderam a mais de 800 mil euros só entre 2016 e 2022. Foram já levadas a cabo 5 detenções, entre elas a de Duarte Moral. 4 detenções foram realizadas fora do flagrante delito e uma em flagrante delito por posse ilegal de arma. Todos os detidos são empresários. Foram também constituídos 37 arguidos neste processo. No epicentro estará então a Junta de Freguesia de Santa Maria Maior, em Lisboa, que era liderada pelo socialista Miguel Coelho, um dos visados nas operações de buscas. Contratou em Mafra uma rede de 9 elementos, ex-candidatos do PS àquela autarquia, diz a CNN, com Sérgio Santos à cabeça, enquanto diretor do Departamento de Compras da Junta Lisboeta. E este, com Miguel Coelho, passaram a contratar para serviços 19 empresas também da zona de Mafra e ligadas a militantes socialistas, por valores que chegaram então aos 800 mil euros. O PS já confirmou esta quinta-feira as buscas também da Polícia Judiciária na sede nacional do partido. Em comunicado, o Partido Socialista sublinha ainda que as buscas estão relacionadas com um dos seus trabalhadores e não com o partido. O trabalhador será Duarte Moral, antigo assessor do ex-primeiro-ministro António Costa e também próximo do atual líder do PS, José Luís Carneiro. Segundo a CNN ainda e o Correio da Manhã, Duarte Moral é um dos detidos nesta operação da PJ. O PS acrescenta na mesma nota que está a colaborar com a PJ em tudo o que está a ser solicitado, no sentido de assegurar uma boa condução das investigações e no respeito integral dos princípios e das regras do Estado de Direito. Entretanto, Rui Tavares já alertou para a necessidade de integridade e transparência de quem quer governar. O porta-voz do Livre alertou hoje que os políticos do campo progressista que pretendem substituir a atual governação têm de ser absolutamente límpidos contra os inimigos da democracia numa reação às buscas da PJ que envolvem autarquias socialistas. Não tenho grandes dúvidas de que as coisas serão tratadas com a devida seriedade, que é isso que as pessoas estão à espera de quem pretende substituir o atual ciclo conservador na política portuguesa por um ciclo mais progressista que tem de ter critérios que são critérios elevados em termos de integridade e transparência, disse Rui Tavares. O Grupo de Coordenação do Petróleo na União Europeia admitiu que haverá pressão nas próximas semanas se o Estreito de Hormuz não reabrir, sobretudo sobre o combustível da aviação. Numa reunião realizada ontem e divulgada hoje, o Grupo de Coordenação do Petróleo indica que o encerramento do Estreito de Hormuz afeta quer o petróleo bruto, como todos os principais produtos petrolíferos, e que todos os países da União Europeia são impactados por esta situação. Até ao momento, os Estados-membros não planearam quaisquer intervenções adicionais no mercado.
0: Rádio Marginal, tarde de quinta-feira, 28 de maio, abertura de hora com música de Scary Pockets. Daqui a pouco, a Avenida Marginal com Luís Talete. Boa tarde. 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

Na Rádio Marginal, a versão de Scary Pockets para Can't Take My Eyes Off of You. Daqui a pouco há Avenida Marginal com Luís Talete. E por agora, If I Didn't Stay, é mil para ouvir na Rádio Marginal. Boa tarde.

está na Rádio Marginal, quinta-feira, 28 de maio. Vou estar consigo até bem perto das 8 e nestes últimos minutos com The Sound of Swing, da Kenneth Bagger Experience e a voz de Alua Black, também If I Didn't Stay, de Emil. Entretanto, Angels of Libra e Nathan Johnson. Boa tarde.

0: Na Rádio Marginal, Michael Kiwanuka, One More Night, e antes Angels of Libra, juntamente com Nathan Johnson, Ain't No Loving. A seguir, Night Shift dos Commodores, e daqui a pouco há Avenida Marginal com Luís Talete.
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São os Commodores na Rádio Marginal com Night Shift. Dentro de alguns instantes, Avenida Marginal com Luís Talete. Primeiro, Teddy Swims. Passa agora com Loose Control. E logo a seguir, It's Only Love Doing Its Thing, por parte de Barry White. Boa tarde.

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1: Acaba então de sair a Deluxe Edition do álbum Beloved Act 2, que acrescenta 5 músicas ao original de 2025. Uma dessas novidades é o tema Jezebel, música hoje em destaque na Avenida. Conhecido pela leveza e tranquilidade das suas canções, Kivian troca-nos as voltas em Jezebel. E num convite à dança, fala de ousadia de quem fica no amor sabendo que não é exclusivo. Não é uma história de ingenuidade, ele vê todos os sinais de perigo e avança consciente, procurando o prazer no risco, na luta por algo tão sedutor. Editado a 15 de maio, Beloved Act 2 passa a incluir 5 músicas novas e as colaborações de Kehlani, Liam Thomas, Teddy Swims e Sasha Keeble.

0: admiração por alguém que nunca será totalmente sua. É a inspiração de Givian no tema Jezebel, hoje em destaque na Avenida. O nome com peso simbólico associado à sedução, independência e transgressão faz aqui todo o sentido. Também para ouvir em podcast no site marginal.fm.
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Rádio Marginal com Aaron Childs, a faixa Vertigo, para quem não tem medo de vertigens. Antes Givian, hoje em destaque na Avenida Marginal de Luís Talete. Todos os dias há uma novidade para ouvir, não só nos 98.1, mas também no site marginal.fm em formato de podcast. E agora, Otis Kane.

0: Este é Otis Kane na Rádio Marginal com o tema Closer. A seguir passa Smile, uma música assinada por Duran Jones and the Indications.
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Marginal, tarde de quinta-feira, 28 de maio, Duran Jones and the Indications, o tema Smile. E estamos quase a chegar às 4 da tarde, já seguirá notícias com Tonieta Lopes da Costa. Fica para ouvir, entretanto, Maxwell, aqui com Something Something, e depois Risk It All para Bruno Mars, ele que tem um novo álbum, tem como título The Romantic. Bruno Mars e Maxwell, a caminho das 4. Boa tarde.

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1: As notícias na Rádio Marginal com Antonieta Lopes da Costa. Boa tarde.
2: Boa tarde. A Operação Emergente Miguel Coelho suspende mandato como deputado municipal. O ex-presidente da Junta de Santa Maria Maior suspendeu o seu mandato. Diz que o faz para que a situação não condicione o trabalho do Grupo Municipal do PS, nem fragilize a fiscalização ao Executivo Municipal. Miguel Coelho garante que vai colaborar, como sempre, com as autoridades. Carneiro, José Luís Carneiro, diz que o PS vai cooperar com a Justiça e garante defesa da legalidade em todos os níveis de responsabilidade. O líder do PS falou também das diligências da PJ na sede nacional do partido e garante que tudo fará para que a legalidade seja defendida e promovida a todos os níveis de responsabilidade do PS. José Luís Carneiro diz que o Partido Socialista vai cooperar com para que todos os factos sejam cabalmente apurados. Tudo farei para que o apuramento dos factos seja cabal e se possa garantir que se faz justiça. O líder socialista diz não ter informações sobre a eventual detenção do seu assessor, Duarte Moral, e reafirma que o que sabe é que o PS não é o visado nestas investigações. As autoridades judiciárias devem desenvolver o seu trabalho, diz, travando assim uma queixa generalizada do PS sobre investigações judiciais, o que um socialista, André Rijo, já tinha feito hoje de manhã. Mega operação da PJ em Lisboa, de facto, ataca o poder autárquico. Duarte Moral, antigo assessor do ex-primeiro-ministro António Costa e também próximo do atual líder do PS, José Luís Carneiro, na gestão da comunicação do partido, terá sido um dos detidos. A Polícia Judiciária teve esta manhã em marcha uma das maiores operações do ano, com cerca de 400 inspectores na rua, uma investigação da Unidade de Combate à Corrupção que visa um alegado polvo montado em torno do poder autárquico do PS por crimes como prevaricação, tráfico de influência ou recebimento indevido de vantagem relacionados com a contratação de militantes e a adjudicação de serviços a empresas de socialistas por ajuste direto que ascenderam a mais de 800 mil euros só entre os anos 2016 e 2022. Foram já levadas a cabo 5 detenções, entre elas a de Duarte Moral, 4 foram realizadas fora do flagrante de delito e uma detenção em flagrante de delito por posse ilegal de arma. Todos os detidos são empresários, foram também constituídos 37 arguidos. No epicentro estará a Junta de Freguesia de Santa Maria Maior, em Lisboa, que era liderada pelo socialista Miguel Coelho, um dos visados nas operações de buscas. Contratou em Mafra uma rede de 9 elementos ex-candidatos do PS àquela autarquia, com Sérgio Santos à cabeça enquanto diretor do Departamento de Compras da Junta Lisboeta. E este, com o Miguel Coelho, passaram a contratar para serviços 19 empresas, também da zona de Mafra, e ligadas a militantes socialistas por valores que chegaram aos 800 mil euros. Rui Tavares já veio alertar para a necessidade de integridade e transparência de quem quer governar. O porta-voz do LIVRE alertou hoje que os políticos no campo progressista que pretendem substituir a atual governação têm de ser absolutamente límpidos contra os inimigos da democracia, isto numa reação às buscas da PJ que envolvem autarquias socialistas. Já o ministro da Administração Interna escusou-se esta tarde a comentar as buscas da PJ na sede nacional do PS em Lisboa, defendendo que cabe à investigação criminal e à justiça tratarem deste tipo de coisas. Israel suspendeu relações com o secretário-geral das Nações Unidas, António Guterres, anunciou o embaixador israelita na ONU, denunciando a decisão, ainda não pública, de incluir Israel numa lista negra relacionada com violência sexual em conflitos. Chegámos ao fim com este secretário-geral, diz Danny Dannon, numa mensagem de vídeo publicada na plataforma X. A missão israelita esclareceu que isto significa o congelamento das suas relações com o gabinete do secretário-geral até ao final do mandato de António Guterres, que termina a 31 de dezembro deste ano.
1: Tarde de quinta-feira na sua Rádio Marginal. Esta hora começa com Jamiroquai. Boa tarde.

Está na Rádio Marginal e na companhia de Jamiroquai, na abertura de mais uma hora com muita música, o tema Falling, de Jamiroquai. Daqui a pouco pode contar com música de Kulip Noise, também de Stevie Wonder ou de Mayer Hawthorne, mas entretanto fica This Love, é um tema de Busters of Soul, por ouvir agora. Boa tarde.

Música assinada por S-Tone Inc., Zuzu, também Bastards of Soul com This Love. E agora, os The Sacred Souls, eles que em julho vão estar no Festival Jardins do Marquês, Oeiras Valley.

0: Rádio Marginal nos 98.1 no FM e com os The Sacred Souls, a banda da Califórnia que muito em breve vai estar em Portugal no Festival Jardins do Marquês Oeiras Valley. Escutámos We Don't Have to Be Alone. A seguir, Tom Spythe com Save Tonight. Boa tarde.
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Últimos minutos na Rádio Marginal com Save Tonight por Tom Spite e Lydia Klaus. Agora, recuperamos esta de Stevie Wonder, Sir Duke, para ouvir agora. E depois, outra recordação, é uma proposta nacional com os Cool Hypnoise. Boa tarde, boa quinta-feira.

São os Coolip Noise na sua rádio marginal a recuperarmos Groove Junk e também Stevie Wonder lá atrás. Entretanto, Khalid, Out of My Head. Boa tarde, boa quinta-feira. Noise na

0: Este é M.T. Jones na Rádio Marginal com o tema I Don't Understand. Já a seguir, Mayor Hawthorne para ouvir Only You, mas mais à frente pode contar com o Jackson 5 ou Curtis Harding. Boa tarde.
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últimos minutos com Only You, por parte de Mayer Hawthorne. Entretanto, remistura de Z-Trip para I Want You Back, de Jackson 5, e depois os Leisure. Boa tarde.

São os Leisure na Rádio Marginal com o tema Home, também I Want You Back, por parte dos Jackson 5, em remistura de Z-Trip. Quase a chegarmos às 5, Teardrops de Roosevelt, até à hora certa e até às notícias com Antonieta Lopes da Costa.

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1: 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Boa tarde.
2: Boa tarde. Luís Montenegro voltou esta quinta-feira a assumir que os apoios aos afetados pelas tempestades no início do ano estão a demorar mais do que o previsto, mas assegura que as ajudas às empresas, essas estão praticamente na plenitude da concretização. Numa intervenção na terceira edição das Conversas de Fomento, o Primeiro-Ministro mostrou vontade de dar o passo para deixar de falar de apoios e começar a falar de recuperar e sair mais forte. O líder do Governo deu o exemplo dos processos de isenção de pagamentos à Segurança Social, layoff simplificado ou incentivo financeiro ao pagamento de salários, em que a capacidade de resposta está praticamente acima dos 90% e, por isso, muito perto de uma resposta plena aos pedidos que preenchem os requisitos. Aproveitando este balanço, Montenegro quis aproveitar o grande investimento previsto no PTRR para sair deste conjunto de eventos climáticos extremos, não só com capacidade de regressar à normalidade, mas também de tornar os serviços públicos de apoio às famílias e às empresas mais robustos, mais resistentes e mais aptos a poder enfrentar situações semelhantes no futuro. Sem querer responder a perguntas sobre as buscas na sede nacional do Partido Socialista e em várias juntas de freguesia em Lisboa, o Primeiro-Ministro diz apenas que as instituições estão a funcionar e é assim que tem de ser. Luís Montenegro falou em Leiria, numa iniciativa organizada pelo Grupo Banco Português de Fomento, por onde vai passar também o Presidente da República. Operação emergente, Miguel Coelho suspendeu o mandato de deputado municipal, ex-presidente da Junta de Santa Maria Maior, suspendeu o seu mandato, diz que o faz para que a situação não condicione o trabalho do Grupo Municipal do PS, nem fragiliza a fiscalização ao Executivo Municipal. Miguel Coelho garante que vai colaborar, como sempre, com as autoridades. Já José Luís Carneiro disse que o PS também vai cooperar com a Justiça e garante a defesa da legalidade em todos os níveis de responsabilidade. O líder do PS falou das diligências da PJ na sede nacional do Partido Socialista e garante então que tudo fará para que a legalidade seja defendida e promovida em todos os níveis de responsabilidade do PS. Uma mega operação da PJ em Lisboa ataca o poder autárquico. Duarte Moral, antigo assessor do ex-primeiro-ministro António Costa e também próximo do atual líder do PS, José Luís Carneiro, na gestão da comunicação do partido, terá sido um dos detidos. A PJ teve esta manhã em marcha uma das maiores operações do ano, com cerca de 400 inspectores na rua, numa investigação da Unidade de Combate à Corrupção, que visa um alegado esquema montado em torno do poder autárquico do Partido Socialista. Foram já levadas a cabo 5 detenções, entre elas as de Duarte Moral. 4 detenções foram realizadas fora do flagrante delito e uma em flagrante delito por posse ilegal de arma. Todos os detidos são empresários e foram também constituídos já 37 arguídos. No epicentro desta história estará a Junta de Freguesia de Santa Maria Maior, em Lisboa, que era liderada justamente por Miguel Coelho, um dos visados na operação de buscas. Ele terá contratado em Mafra, diz a CNN, uma rede de 9 elementos, ex-candidatos do PS àquela autarquia, com Sérgio Santos à cabeça enquanto diretor do Departamento de Compras da Junta Lisboeta, e este com Miguel Coelho passaram a contratar para serviços 19 empresas também na zona de Mafra e ligadas a militantes socialistas por valores que chegaram aos 800 mil euros. Israel diz que suspende as relações com o secretário-geral das Nações Unidas. António Guterres anunciou o embaixador israelita na ONU, denunciando a decisão ainda não pública de incluir Israel numa lista negra relacionada com violência sexual em conflitos. Chegámos ao fim com este secretário-geral, diz Danny Dannon numa mensagem de vídeo publicada na plataforma X. A missão israelita esclarece que isto significa o congelamento das suas relações com o gabinete do secretário-geral até ao final do mandato de António Guterres, que vai terminar justamente a 31 de dezembro deste ano.
1: Tarde de quinta-feira, 28 de maio, esta hora começa com Ben Long Cole Soul. Daqui a pouco pode contar com Agenda Marginal e também com a informação de trânsito. Boa tarde.
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abertura de hora na Rádio Marginal com Ben Loncle Soul, o tema Next to You. Agora, St. Paul and the Broken Bones, vamos ouvir Fall Moon e logo depois Agenda Marginal. Boa tarde.

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1: Continua no Teatro da Trindade e na tela, peça Clube dos Poetas Mortos. Tem origem no famoso filme realizado por Peter Weir, que marcou gerações e popularizou a expressão latina Carpe Diem, ou seja, aproveita o dia. O argumento, premiado com o Oscar, foi mais tarde adaptado para teatro por Tom Schulman. Agora, esta história sobe ao palco português com encenação de Hélder Gamboa e Diogo Infante no papel do carismático professor John Keating. A ação decorre num colégio interno nos Estados Unidos, nos anos 50, onde um novo professor desafia as regras rígidas da escola e inspira os alunos a pensar de forma livre e a seguir os seus sonhos. Clube dos Poetas Mortos, para ver no Teatro da Trindade e na TEL às 21 horas. A Culturgest recebe o concerto de celebração dos 50 anos de carreira de Tim. A voz dos Chutes e Pontapés apresenta um espetáculo novo e com uma série de convidados especiais. Para além da banda, com Mosca Rapa na guitarra, Nuno Espírito Santo no baixo, Sebastião Santos na bateria e Vicente Santos nos teclados, vão estar em palco também Mário Lajinha, Pedro Joia e o coro feminino Tutti Encantos. Concerto de 50 anos de carreira de Tim para ver hoje na Culturgest em Lisboa às 21 horas.
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As vozes de Teddy Swims e Mooney Long, juntas em Black and White, também Sunrise por parte de Simply Red e Agenda Marginal com propostas culturais que pode depois voltar a ouvir no site da rádio em formato de podcast em marginal.fm. 5 horas e 18 minutos, agora a informação de trânsito para conferir na Marginal, no sentido Lisboa-Cascais, à fila em Algés. Na A5, sentido Lisboa-Cascais, abrandamento do Monsanto até ao Estádio Nacional, e no sentido inverso, à fila na descida do Monsanto. No IC19, sentido Lisboa-Sintra, lentidão de Pinamanica até Terceira. Na segunda circular, sentido Benfica-Aeroporto, à fila das Torres de Lisboa até ao Campo Grande, e no sentido inverso, lentidão do Relógio até ao Campo Grande. Ponto 25 de Abril, fila de Sete Rios até à Ponte, acessos preenchidos.

0: canção de Rufus Wainwright, Me and Liza. Já a seguir, Look Up to the Sky, é um tema assinado por Nicole Buzz e mais à frente pode contar com a previsão da meteorologia para amanhã, sexta-feira.
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Tarde de quinta-feira, 28 de maio, mais à frente pode contar com o espaço É Bom Saber, todos os dias uma boa notícia na Rádio Marginal, daqui a pouco há informação de trânsito, mas entretanto a previsão da meteorologia para amanhã, sexta-feira, 29 de maio, a previsão indica uma máxima de 31 graus para a zona de Lisboa, máxima de 23 para o Porto, Faro deve chegar a uma máxima de 29 graus, em Beja máxima de 36, a mesma temperatura máxima prevista para Évora, 36 graus de máxima.

Rádio Marginal, na companhia de Jalen Negonda, Here to Stay. Também Rai, lá atrás com Feel Your Weight. Faltam 20 minutos para as 6 da tarde. Daqui a pouco o espaço é bom saber. Há sempre uma boa notícia para ouvir nos 98.1. Entretanto, e a 19 minutos das 6, há informação de trânsito para conferir. Marginal sentido Lisboa-Cascais, fila em Algés. Na A5, no sentido Lisboa-Cascais, abrandamento do Monsanto até ao Estádio Nacional. E no sentido inverso, há fila na descida do Monsanto. E C19, sentido Lisboa-Sintra, lentidão de Pinamanica até Terceira. Na segunda circular, sentido Benfica-Aeroporto, há fila das Torres de Lisboa até o Campo Grande, e no sentido inverso, lentidão do relógio até o Campo Grande. Ponto 25 de Abril, fila de Sete Rios até à Ponte, os acessos estão preenchidos.

0: de Sade, revisto pela dupla You Plus Me, ou seja, Pink e Dallas Green. A seguir, Felicia Adams com I Love You, antes da edição de hoje do Espaço É Bom Saber.
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1: Arqueólogos da Universidade de Barcelona descobriram uma múmia egípcia com cerca de 1.600 anos que guardava um fragmento em papiro da Ilíada de Homero. A descoberta é inédita porque é a primeira vez que um texto literário e não mágico ou religioso aparece integrado num ritual funerário. O papiro foi encontrado sobre o abdómen da múmia numa tumba da antiga cidade de Oxirrinco, no atual Egito. O texto pertence ao famoso Catálogo das Naus da Ilíada, onde são descritos os exércitos gregos antes da Guerra de Troia. Os investigadores acreditam que esta descoberta mostra como a literatura grega também podia ter um papel simbólico ou espiritual nos funerais da época romana. A necrópole onde a múmia foi encontrada esteve em uso durante mais de 1000 anos e continua a revelar pistas importantes sobre a ligação entre as culturas egípcia e grega.
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Love, Love, muito amor nesta tarde de quinta-feira na Rádio Marginal e a cargo de Stephen Sanchez. Também é bom saber, entretanto, quase a chegarmos às 6, já a seguir há notícias com Antonieta Lopes da Costa. Até lá, You Gotta Be, S-E-L, para ouvir na Marginal.

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1: 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Boa tarde.
2: Boa tarde. Luís Montenegro voltou esta quinta-feira a assumir que os apoios afetados pelas tempestades no início do ano estão a demorar mais do que o previsto, mas assegura que as ajudas às empresas essas estão praticamente na plenitude da sua concretização. Interveio na terceira edição das conversas do Fomento. O Primeiro-Ministro mostrou vontade de dar o passo para deixar de falar de apoios e começar a falar de recuperar e sair mais forte. O líder do Governo deu o exemplo dos processos de isenção de pagamentos à Segurança Social, layoff simplificado, ao incentivo financeiro e ao pagamento de salários, em que a capacidade de resposta está praticamente acima dos 90% e, por isso, muito perto de uma resposta plena aos pedidos que preenchiam os requisitos. Montenegro falou, diz que é preciso regressar à normalidade, mas também tornar os serviços públicos de apoio às famílias e empresas mais robustos, mais resistentes e mais aptos a poder enfrentar situações semelhantes no futuro. Sem querer responder a perguntas sobre as buscas na sede nacional do Partido Socialista e em várias juntas de freguesia em Lisboa, o Primeiro-Ministro diz apenas que as instituições estão a funcionar e é assim que deve ser. Luís Montenegro falava em Leiria, numa iniciativa organizada pelo Grupo Banco Português de Fomento, por onde vai passar também hoje o Presidente da República. Operação emergente, Miguel Coelho suspende mandato de deputado municipal, ex-presidente da Junta de Santa Maria Maior suspendeu o seu mandato e diz que o faz para que a situação não condicione o trabalho no grupo municipal do PS, nem fragilize a fiscalização ao executivo municipal. Miguel Coelho garante que vai colaborar, como sempre, com as autoridades. Carneiro diz que PS vai cooperar com a justiça também e garante defesa de legalidade em todos os níveis de responsabilidade. O líder do PS falou também destas diligências da PJ, que também ocorreram na sede nacional do partido, e garante que tudo fará para que a realidade, legalidade seja defendida e promovida a todos os níveis de responsabilidade dentro do PS. Esta mega operação da PJ em Lisboa ataca o poder autárquico. Duarte Moral é um antigo assessor do ex-primeiro-ministro António Costa e também próximo do atual líder do PS, José Luís Carneiro. Na gestão da comunicação do PS foi um dos detidos. A Polícia Judiciária teve esta manhã em marcha uma das maiores operações deste ano, com cerca de 400 inspectores na rua, uma investigação da Unidade de Combate à Corrupção que visa um alegado esquema montado em torno do poder autárquico do PS. Foram já levadas a cabo 5 detenções, entre elas as de Duarte Moral. Todos os detidos são empresários e foram também constituídos 37 arguidos. No epicentro estará a Junta de Freguesia de Santa Maria Maior, em Lisboa, que era liderada pelo socialista Miguel Coelho. Um dos visados nesta operação de buscas terá contratado em Mafra, segundo a CNN, uma rede de 9 elementos, ex-candidatos do PS àquela autarquia, com Sérgio Santos à cabeça, enquanto diretor do Departamento de Compras da Junta Lisboeta. Este, com Miguel Coelho, terão passado a contratar para serviços 19 empresas também na zona de Mafra e ligadas a militantes socialistas por valores que terão chegado aos 800 mil euros. Israel diz que suspendeu relações com o secretário-geral das Nações Unidas, António Guterres. O anúncio foi feito pelo embaixador israelita na ONU. Denuncia a decisão ainda não pública de incluir Israel numa lista negra relacionada com violência sexual em conflitos. Chegámos ao fim com este secretário-geral, disse Danny Dannon numa mensagem de vídeo publicada na plataforma X. A missão israelita esclarece que isto significa o congelamento das suas relações com o gabinete de António Guterres, secretário-geral da ONU, até ao final do seu mandato, que termina a 31 de dezembro deste ano.
1: Tarde de quinta-feira, 28 de maio. Esta hora vai começar com um tema de Spinners, dos Spinners, e daqui a pouco A Minha Praia, uma escolha musical de Luís Montes.

Tarde de quinta-feira na sua rádio marginal com os Spinners, Could It Be I'm Falling In Love. Já a seguir, uma escolha de Luís Montes, A Minha Praia, mas entretanto, About Damn Time, Lizzo na rádio marginal. Boa tarde.

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1: Agora que o calor se faz sentir, na minha praia a vontade é voar para o Brasil, para a praia de Itapuã. Como diz o poeta Vinícius de Moraes, passar a tarde em Itapuã. Para cantar, escolhi a cantora de jazz italiana Francesca Confortini. Para ouvir, o mar em Itapuã.

As vozes de Tina Turner e Barry White, In Your Wildest Dreams, também A Minha Praia, com uma sugestão musical por parte de Luís Montes, e que pode voltar a ouvir no site da rádio em marginal.fm. 6 horas e 19 minutos, agora há informação de trânsito para conferir na Marginal, no sentido Lisboa-Cascais, há fila em Algés, e no sentido inverso, há fila de Passo de Arcos até Caxias. Na A5, sentido Lisboa-Cascais, abrandamento do Monsanto até ao Estádio Nacional, no sentido inverso, há fila de Caselas até às Amoreiras. No IC19, sentido Lisboa-Sintra, abrandamento de Pinamanique até Terceira. No sentido inverso, fila da Amadora até Pinamanique. Na segunda circular, sentido Benfica Aeroporto, à fila das Torres de Lisboa até ao Campo Grande. No sentido inverso, lentidão do relógio até Pinamanique. Na ponte 25 de Abril, fila de Sete Rios até à ponte, acessos preenchidos. E na ponte Vasta Gama, à fila ao longo do tabuleiro, em direção ao Montijo, devido a acidente antes do acesso à A33.

0: Rádio Marginal com Bruno Mars, I Just Might. Daqui a pouco a previsão da meteorologia para amanhã, sexta-feira, e já a seguir recuperamos When She Was My Girl, por parte de Bruce Springsteen.
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0: Uma das vozes da música norte-americana que mais tem surgido contra a governação de Donald Trump. Ainda bem, precisamos destas vozes. Bruce Springsteen, When She Was My Girl. Na Rádio Marginal e numa altura em que o relógio marca 6 horas e 29 minutos e avançamos agora para a previsão da meteorologia para amanhã, sexta-feira, 29 de maio, máxima de 31 graus para Lisboa. Porto deve chegar a uma máxima de 23 graus. Mais a sul, em Faro, pode contar amanhã com uma máxima de 29 graus.
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E Womack Daylight, também First Time in a Long Time, um tema assinado pelos Mamas Gun. Daqui a pouco há Super Toast e dentro de alguns instantes o Test Drive desta semana com a música que está em destaque. Entretanto, e a 24 minutos, aliás, a 23 minutos, para sermos mais precisos, das 7 da tarde, há informação de trânsito para conferir na marginal sentido Lisboa. Entretanto, e a 24 minutos, a 23 minutos, para sermos mais precisos, das 7 da tarde, há informação de trânsito para conferir na marginal sentido Lisboa-Cascais, em Algeciras.

Grande e no sentido inverso, lentidão do relógio até Pinamanique. Na ponte 25 de abril, fila de Sete Rios até à ponte, acessos preenchidos. Na ponte Vasta Gama, fila ao longo do tabuleiro em direção ao Montijo devido a acidente antes do acesso à A33.

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1: E agora, como estava prometido desde há pouco, há Test Drive, a música que está em destaque toda esta semana e que pertence a Sienna Spyro.
2: Test Drive, na Rádio Marginal. Uma viagem com as novidades da música mais perto do mar. Sienna Spyro pertence a uma nova geração de artistas que cresceu na era das redes sociais, mas que olha muitas vezes para o passado. Natural de Londres, Sienna começou a escrever canções aos 10 anos e foi no TikTok que ganhou fama. Entre covers e originais, a sua voz madura para a idade chamou a atenção da indústria, que não mais a largou. Mas o que distingue Sienna Spyro não é apenas a voz. O seu perfil artístico, assente numa combinação rara de soul, jazz e pop contemporâneo, revelam um lado sofisticado diferenciador. Entre as influências que a própria refere estão Etta James, Frank Sinatra, Nina Simone e outros nomes clássicos que faziam parte do ambiente musical da sua infância e que hoje encontramos nas suas canções. Impossível ouvir a nova Material Lover e não rever Etta James ou Amy Winehouse.

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0: Últimos minutos com George Benson, Nothing's Gonna Change My Love For You. Também Sienna Spira, hoje em destaque, hoje e toda a semana em destaque no Test Drive com Material Lover. E agora, a edição desta quinta-feira de Super Toast.
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2: Eu sou a voz clonada do Nuno Ribeiro da Instinct e vou falar-lhe sobre uma máquina que quer substituir o ginásio e partilhar uma curiosidade.
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2: Aspedience, empresa chinesa de tecnologia fitness, desenvolveu um ginásio all-in-one que pretende substituir as máquinas tradicionais de musculação. A ideia é permitir treinos completos de força e cardio num único equipamento, sem necessidade de grandes espaços ou várias máquinas. O sistema usa resistência digital que pode ser ajustada e é controlada por motores. Isto permite simular pesos com precisão, fazer pequenas mudanças na carga e adaptar o treino às necessidades do utilizador. Além disso, integra um software com planos de treino, feedback e acompanhamento de progresso. O utilizador pode treinar o corpo inteiro com apoio de acessórios e planos de treino integrados numa aplicação no ecrã das máquinas, adaptada a diferentes utilizadores do mesmo equipamento. O sistema inclui diferentes modos de treino inteligentes, como resistência constante ou progressiva, e sensores que monitorizam o desempenho em tempo real. Em termos de produção e fase de desenvolvimento, a Speedience já tem produtos no mercado europeu e internacional, com o modelo Gym Monster como principal referência, com preços entre os 2.700 e os 3.500 euros, dependendo da versão e da configuração escolhida. Deixo-lhe também uma curiosidade. Um inquérito de 2025 concluiu que 55% dos portugueses diz praticar desporto de forma regular, com recurso a dispositivos eletrónicos. 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

Rádio Marginal com Blair Bryant a revisitar Kiss of Life de Sade. Estamos quase a chegar às 7. Até lá. M.T. Jones, On Your Own. Até às notícias com Antonieta Lopes da Costa. Boa tarde.

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1: Informação na Rádio Marginal com Antoneta Lopes da Costa. Boa tarde.
2: Boa tarde. Mega operação da PJ. Contratos sob investigação rondam os 2 milhões de euros. O PS terá pago quantias indevidas a duas pessoas. Ajustes diretos a empresas associadas a socialistas e contratação de militantes do PS estão no centro desta investigação. Duarte Moral, assessor de José Luís Carneiro, será um dos 5 detidos pela PJ. A PJ tem estado a fazer uma mega operação de buscas esta quinta-feira em Lisboa, com foco na Junta de Freguesia de Santa Maria Maior e em ligas entre empresas e o poder autárquico do PS, adiantou a CNN Portugal. As buscas atingiram também a sede nacional do Partido Socialista, onde os inspectores estiveram quase 7 horas, tendo já deixado o local. A operação emergente resultou já na constituição de 37 arguidos e na detenção de 5 pessoas, entre as quais Duarte Moral, assessor de José Luís Carneiro e antigo assessor de António Costa. Segundo a CNN Portugal, as diligências em curso deram cumprimento a 60 mandados de busca domiciliária e 32 mandados de busca não domiciliária nas zonas de Lisboa, Mafra, Oeiras e Coimbra, segundo refere o comunicado da PJ. Ora, os elementos da Polícia Judiciária, que estiveram na sede do PS no Largo do Rato, levaram pen drives, documentação do Departamento Financeiro do Partido. As buscas terminaram por volta das 16h e incidiram também no gabinete no qual Duarte Moral trabalha e que divide com outros assessores, um gabinete que se situa no mesmo piso do gabinete do secretário-geral José Luís Carneiro. Até ao momento foram realizadas 4 detenções fora do flagrante delito, 1 detenção em flagrante delito por posse ilegal de arma e constituídos então 37 arguidos em causa de procedimentos de ajuste direto ou de consulta prévia em clara violação das normas legais aplicáveis e com evidente prejuízo para o erário público, acrescenta a nota divulgada pela Polícia Judiciária. Nesta operação, Miguel Coelho suspendeu o mandato de deputado municipal, o ex-presidente da Junta de Santa Maria Maior suspendeu o seu mandato e diz que o faz para que a situação não condicione o trabalho do Grupo Municipal do PS, nem fragiliza a fiscalização ao Executivo Municipal. Miguel Coelho garantiu que vai colaborar, como sempre, com as autoridades. José Luís Carneiro diz que o PS também coopera com a Justiça e garante defesa da legalidade com todos os níveis de responsabilidade. O líder do PS fala de diligências da PJ na sede nacional do partido e garante que tudo fará para que a legalidade seja defendida e promovida em todos os níveis de responsabilidade do Partido Socialista. Israel suspendeu relações com o secretário-geral das Nações Unidas, António Guterres, anunciou hoje o embaixador israelita na ONU, denunciando a decisão, que ainda não é pública, de incluir Israel numa lista negra, que estará relacionada com violência sexual em conflitos. Chegámos ao fim com este secretário-geral, disse Danny Dannon, numa mensagem de vídeo publicada na plataforma X. A missão israelita esclarece que isto significa congelamento das relações com o gabinete do secretário-geral da ONU até ao final do mandato de António Guterres, que termina a 31 de dezembro deste ano.
1: Tarde de quinta-feira, 28 de maio, daqui a pouco há a poesia, às vezes o paraíso. Esta hora começa com Jesse Reyes e Daniel Caesar. Boa tarde.
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0: Figures.
1: Final da tarde de quinta-feira, 28 de maio, início de hora com Jesse Reyes e a contribuição de Daniel Caesar para Figures. Daqui a pouco há a poesia, às vezes o paraíso, com Sandra Pimenta. Entretanto, Duran Jones and the Indications e Aaron Fraser juntos em Let's Take Our Time. Boa tarde.

está na Rádio Marginal e com a música de George Michael, Father Figure. Também por aqui PM Dawn, recuperamos Set Adrift on Memory Bliss, início da sequência com Duran Jones and the Indication. 7 horas e 19 minutos, agora a informação de trânsito para o seu regresso a casa na Marginal, sentido Lisboa-Cascais, à fila em Algés, e no sentido inverso à fila de Passo de Arcos até Caxias. A5, sentido Lisboa-Cascais, abrandamento do Monsanto até o Estádio Nacional, no sentido inverso à fila de Caselas até às Amoreiras. E C19, sentido Lisboa-Sintra, abrandamento de Alfragide até Tercena. Segunda circular, sentido Benfica-Aeroporto, abrandamento das Torres de Lisboa até o Campo Grande, no sentido inverso à fila do relógio até Pinamanique. Ponto 25 de Abril, fila das Laranjeiras até à Ponte, os acessos estão preenchidos.

0: Últimos minutos ao som de Maverick Saber, o tema I Need. Dentro de alguns instantes há Às Vezes o Paraíso, o espaço dedicado à poesia e com a voz de Sandra Pimenta. Já a seguir, a versão de Jack Ross para Don't Let Me Be Misunderstood. Boa tarde.
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1: Em todos os jardins hei de florir, em todos beberei a lua cheia. Quando enfim, no meu fim, eu possuir todas as praias onde o mar ondeia. Um dia, serei eu o mar e a areia, a tudo quanto existe, me hei de unir. E o meu sangue arrasta em cada veia esse abraço que um dia se há de abrir. Então, receberei no meu desejo todo o fogo que habita na floresta, conhecido por mim como num beijo. Então serei o ritmo das paisagens, a secreta abundância dessa festa que eu via prometida nas imagens. Em todos os jardins, Sofia de Melbrenner.
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na Rádio Marginal com Diamond Ortiz, Done Me Wrong. Também por aqui o espaço dedicado à poesia, às vezes o paraíso. A voz é de Sandra Pimenta. 7:34 e agora a previsão da meteorologia para amanhã, sexta-feira, 29 de maio. Lisboa deve chegar a uma temperatura máxima de 31 graus, o Porto aos 23 de máxima. Faro registra amanhã uma temperatura máxima de 29 graus. 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

final da tarde de quinta-feira na Rádio Marginal, Womack Sisters com A Change Is Gonna Come, também a dupla Coop com Come To Me. Faltam neste momento 20 minutos para as 8 e seguimos com a informação de trânsito para o seu regresso a casa. Na Marginal, no sentido de Lisboa-Cascais, há fila em Algés, no sentido inverso, fila de Passo de Arcos até Caxias. Na A5, no sentido Lisboa-Cascais, abrandamento do Monsanto até o Estádio Nacional e, no sentido inverso, há fila de Caselas até às Amoreiras. No IC19, sentido Lisboa-Sintra, abrandamento de Alfragide até Terceira. Na segunda circular, sentido Benfica-Aeroporto, abrandamento das Torres de Lisboa até o Campo Grande, sentido inverso à fila do Relógio até Pinamanique. Na ponte 25 de Abril, fila das Laranjeiras até à ponte, os acessos estão preenchidos.

0: Rod Stewart a interpretar I'll Stand By You. Daqui a pouco há Avenida Marginal com o Luís Talete. Todos os dias novidades para ouvir nos 98.1. Mas, entretanto, fica o destaque para o programa deste fim de semana de Mulheres.com.
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1: Acaba então de sair a Deluxe Edition do álbum Beloved Act 2, que acrescenta 5 músicas ao original de 2025. Uma dessas novidades é o tema Jezebel, música hoje em destaque na Avenida. Conhecido pela leveza e tranquilidade das suas canções, Givian troca-nos as voltas em Jezebel. E num convite à dança, fala de ousadia de quem fica no amor sabendo que não é exclusivo. Não é uma história de ingenuidade, ele vê todos os sinais de perigo e avança consciente, procurando o prazer no risco, na luta por algo tão sedutor. Editado a 15 de maio, Beloved Act 2 passa a incluir 5 músicas novas e as colaborações de Kehlani, Liam Thomas, Teddy Swims e Sasha Keeble.

0: São por alguém que nunca será totalmente sua. É a inspiração de Givian no tema Jezebel, hoje em destaque na Avenida. O nome com peso simbólico associado à sedução, independência e transgressão faz aqui todo o sentido. Também para ouvir em podcast no site marginal.fm.
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Gregory Porter na Rádio Marginal, Holding On, também novidade de Givian hoje na Avenida Marginal de Luís Talete. Estamos quase a chegar às 8, já a seguir há notícias com Antonieta Lopes da Costa, a partir das 8, emissão com Marcos Melo, a despedida hoje com Let Me Love You, é Otis Kane. Até amanhã.

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1: Boa noite, foi o assunto desta tarde e deste dia uma mega operação da PJ. Contratos sob investigação rondam já os 2 milhões de euros. O PS terá pago quantias indevidas a duas pessoas. Ajustes diretos a empresas associadas a socialistas e contratação de militantes do PS estão no centro desta investigação. Duarte Moral, assessor de José Luís Carneiro, terá sido um dos 4 detidos pela PJ. A Polícia Judiciária esteve a fazer esta mega operação de buscas esta quinta-feira em Lisboa, com foco na Junta de Freguesia de Santa Maria Maior e em ligações entre empresas e o poder autárquico do PS, mediante a CNN Portugal, primeiro. As buscas atingiram também a sede nacional do Partido Socialista, onde os inspectores estiveram quase 7 horas esta tarde. Já deixaram o local. A operação emergente resultou já na constituição de 37 arguidos, na detenção de 4 pessoas, entre as quais Duarte Moral, assessor de José Luís Carneiro e antigo assessor de António Costa. As diligências em curso deram cumprimento a 60 mandados de busca domiciliária e 32 mandados de busca não domiciliária nas zonas de Lisboa, Mafra, Oeiras e Coimbra, segundo refere um comunicado da PJ. Os elementos da Polícia Judiciária que estiveram na sede do PS no Largo do Rato levaram pen drives e documentação do Departamento Financeiro do Partido. As buscas terão terminado pouco depois das 4 da tarde e incidiram também no gabinete onde Duarte Moral trabalha e que divide com outros assessores. Um gabinete que fica no mesmo piso do gabinete do secretário-geral José Luís Carneiro. Até ao momento foram realizadas 4 detenções fora do flagrante delito e uma em flagrante delito por posse ilegal de arma e constituídos, como referi, 37 arguidos. Em causa estão procedimentos de ajuste direto ou de consulta prévia numa clara violação das normas legais aplicáveis e com evidente prejuízo para o erário público, acrescenta uma nota divulgada pela PJ. Também a Câmara Municipal da Amadora terá confirmado esta quinta-feira que a Polícia Judiciária esteve a fazer buscas nas suas instalações, sublinhando que não é enquanto instituição visada por qualquer investigação em curso. Estas buscas estão relacionadas com a operação que decorreu em Lisboa, Mafra, Oeiras e Coimbra. Esta operação emergente, Miguel Coelho suspendeu o seu mandato enquanto deputado municipal. O ex-presidente da Junta de Santa Maria Maior suspendeu o seu mandato e diz que o faz para que a situação não condicione o trabalho do grupo municipal do PS, nem fragiliza a fiscalização ao Executivo Municipal. Miguel Coelho garante que vai colaborar, como sempre, com as autoridades. José Luís Carneiro veio dizer hoje à tarde que o PS também cooperará com a Justiça e garantir a defesa da legalidade em todos os níveis de responsabilidade. O líder do PS fala de diligências da PJ na sede nacional do partido e garantiu que tudo fará para que a legalidade seja defendida e promovida a todos os níveis de responsabilidade. De acordo com a PJ, estão em causa então suspeitas da alegada prática de crimes de prevaricação e participação económica em negócio ligado a procedimentos de contratação de militantes do PS e à adjudicação por ajuste direto de serviços em empresas associadas a elementos socialistas por parte das câmaras municipais e das juntas de freguesia. No entanto, o DIAP Regional de Lisboa inclui mais crimes sob investigação, além de prevaricação e participação económica em negócio. Diz que se investiga também eventual prática de peculato, abuso de poder, burla qualificada, falsificação de documento e fraude fiscal qualificada. Israel suspendeu as relações com o secretário-geral das Nações Unidas, António Guterres. O anúncio foi feito pelo embaixador israelita na ONU. Denunciam a decisão, que ainda não é pública, de incluir Israel numa lista negra relacionada com violência sexual em conflitos. Chegámos ao fim com este secretário-geral, diz Danny Dannon numa mensagem de vídeo publicada na plataforma X. O secretário-geral e a sua equipa continuam a espalhar mentiras contra Israel. Colocar-nos na mesma lista que os terroristas do Hamas é inaceitável. Estamos fartos deste secretário-geral, diz o embaixador de Israel na ONU. A missão israelita esclarece que isto significa o congelamento das suas relações com o gabinete de António Guterres até ao final do mandato do secretário-geral, que termina a 31 de dezembro deste ano.
0: Olá, boa tarde. De regresso por mais 4 horas, começo este painel ao som de Kanye Williams, Come Back to Me, é um dos temas mais marcantes do norte-americano. Se vai na estrada, uma boa viagem e um bom regresso.
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0: The Sacred Soul escreveu e gravou em conjunto logo após a formação da banda. Os norte-americanos têm presença confirmada no nosso país, dia 6 de julho, no Festival Jardins do Marquês, em Oeiras. John Legend e Gabriel juntam-se já a seguir à sua banda sonora.
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produtor Alex D. Cho assina a remistura de When I'm Gone, tema original de Daisy Wicks. Entre num clima mais descontraído com Seu Jorge e Marisa Monte, Quando Chego. 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

Doctrine of Love antecipa o novo álbum de Jalen Gond. O lançamento está marcado para junho. Até às 9, tempo ainda para avivar memórias. Bobby McFerrin, Don't Worry, Be Happy.

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1: Arqueólogos da Universidade de Barcelona descobriram uma múmia egípcia com cerca de 1.600 anos que guardava um fragmento em papiro da Ilíada de Homero. A descoberta é inédita, porque é a primeira vez que um texto literário e não mágico ou religioso aparece integrado num ritual funerário. O papiro foi encontrado sobre o abdómen da múmia numa tumba da antiga cidade de Oxirrinco, no atual Egito. O texto pertence ao famoso Catálogo das Naus da Ilíada, onde são descritos os exércitos gregos antes da Guerra de Troia. Os investigadores acreditam que esta descoberta mostra como a literatura grega também podia ter um papel simbólico ou espiritual nos funerais da época romana. A necrópole onde a múmia foi encontrada esteve em uso durante mais de 1000 anos e continua a revelar pistas importantes sobre a ligação entre as culturas egípcia e grega.
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noite em boa companhia, o projeto Blackout, com a voz de Kika Santos, Paixão, um registro que marca a fusão da pop com a soul na música portuguesa. Junto a I'm Every Woman, ao longo dos tempos, recebeu várias versões, uma delas, em destaque também na Marginal, a de Whitney Houston com o produtor S.G. Lewis.

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Tony Braxton assume o ritmo da sua noite dance, afasta-se das baladas tradicionais da artista, foca-se numa produção direcionada para as pistas de dança com influências da house music. Hoje, depois das 11, há mais uma residência para conhecer.

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Música nova dos Canon Starlight foi fortemente influenciada pelas viagens noturnas de carro que a banda fazia durante as primeiras digressões. São quase 10 horas. Baby Love, as Supremes, um clássico de Motown com aquele charme dos anos 60.

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1: Próximos minutos, Lola, Jackie Naylor e Ain't No Loving, Angels of Libra. Mais à frente, damos um salto à praia do Luís Montes. Obrigado pela companhia. Continuamos juntos, ainda até

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1: Agora que o calor se faz sentir, na minha praia a vontade é voar para o Brasil, para a praia de Itapuã. Como diz o poeta Vinícius de Moraes, passar a tarde em Itapuã. Para cantar, escolhi a cantora de jazz italiana Francesca Confortini. Para ouvir, o mar em Itapuã.

0: Rose is Still a Rose uniu a veterana Aretha Franklin à jovem revelação da altura, Lauryn Hill, que assinou a letra e a produção do tema. Fico por aí, há muito mais.
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0: mas a manter a essência da versão original My Baby Just Cares For Me de Nina Simone, mas com uma abordagem moderna e suave. Mais uma semana a descobrir música nova. A edição é do Paulo Jorge.
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2: Siena Spyro pertence a uma nova geração de artistas que cresceu na era das redes sociais, mas que olha muitas vezes para o passado. Natural de Londres, Siena começou a escrever canções aos 10 anos e foi no TikTok que ganhou fama. Entre covers e originais, a sua voz madura para a idade chamou a atenção da indústria, que não mais a largou. Mas o que destina Siena Spyro não é apenas a voz. O seu perfil artístico, assente numa combinação rara de soul, jazz e pop contemporâneo, revelam um lado sofisticado diferenciador. Entre as influências que a própria refere estão Etta James, Frank Sinatra, Nina Simone e outros nomes clássicos que faziam parte do ambiente musical da sua infância e que hoje encontramos nas suas canções. Impossível ouvir a nova Material Lover e não rever Etta James ou Amy Winehouse.

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Stop This Flame marcou uma nova fase para a britânica Celeste, mais energia, mais atitude, um som bem diferente das baladas soul que nos tinha mostrado antes. A marcar o ritmo e a pensar no fim de semana, Jingle McRae continua muito ativo, Space é mais uma amostra.

0: York City, Peter Malick com Nora Jones, gravado antes da fama mundial da cantora, um disco que revela uma sonoridade de blues incrível. Fica a dica para o descobrir. É quinta-feira, é natural pensar já no fim de semana, com boas sugestões.
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1: Os norte-americanos Vintage Trouble, revisitei o álbum The Bomb Shelter Sessions, um trabalho cheio de ritmo. É mesmo impossível não se sentir animado a ouvir Nobody Told Me. Boa música é aquela companhia que nunca falha.
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0: Might Be Lying, dose perfeita de soul e pop indie para o final do seu dia, com a assinatura de Empty Jones. Quase saída, tempo ainda para a Avenida. Boa noite, fique bem, até amanhã às 20.
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2: Acaba então de sair a Deluxe Edition do álbum Beloved Act 2, que acrescenta 5 músicas ao original de 2025. Uma dessas novidades é o tema Jezebel, música hoje em destaque na Avenida. Conhecido pela leveza e tranquilidade das suas canções, Givian troca-nos as voltas em Jezebel. E num convite à dança, fala de ousadia de quem fica no amor sabendo que não é exclusivo. Não é uma história de ingenuidade, ele vê todos os sinais de perigo e avança consciente, procurando o prazer no risco, na luta por algo tão sedutor. Editado a 15 de maio, Beloved Act 2 passa a incluir 5 músicas novas e as colaborações de Kehlani, Liam Thomas, Teddy Swims e Sasha Gibble.

0: São por alguém que nunca será totalmente sua. É a inspiração de Givian no tema Jezebel, hoje em destaque na Avenida. O nome com peso simbólico associado à sedução, independência e transgressão faz aqui todo o sentido. Também para ouvir em podcast no site marginal.fm.
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